0: Valeu!
1: Lindo.
0: Obrigado, gente.
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0: Olá, mais uma vez com você, para lembrar que Cristo viveu a vida que não poderíamos viver e recebeu a punição que não poderíamos suportar, para oferecer uma esperança a qual não poderíamos resistir. Jesus Cristo. Está escrito em Salmo 127, 3: os filhos são herança do Senhor e o fruto do ventre o seu galardão. Hoje existe mais pressão sobre os lares do que talvez em nenhuma outra época na história da humanidade. Por necessidade ou por desejo, mais mulheres trabalham hoje do que nunca antes. Muitas se sentem culpadas por deixarem seus filhos sob os cuidados de outras pessoas, ou por terem eles de voltar para um lar vazio enquanto elas estão trabalhando. Muitas mulheres divorciadas precisam trabalhar para sustentar a si e a seus filhos, um fenômeno que está se tornando mais comum nesta época em que vivemos. Mas muitas mulheres, e principalmente homens, devotam mais tempo às suas carreiras e trabalhos do que o fazem para a sua vida familiar, e não por necessidade. Então, é de surpreender que muitos casamentos estejam em crise? Parafraseando a Bíblia, o que aproveita o homem ou a mulher que ganha o mundo todo, mas perde sua própria família? Qual realização na vida se compara a um lar feliz e filhos bem-sucedidos, criados pelo elogio de seus pais? Todos os alvos materiais, mesmo que sejam alcançados, não vão durar. Mas a herança dos filhos é eterna. Alguém já disse que nossos filhos são nossa mensagem para o futuro. Eles vão falar a outros que nunca nos conheceram quem fomos nós. Mais importante, nossos filhos nos foram confiados por Deus, crianças feitas à sua imagem e por quem Cristo morreu. Nossa responsabilidade primária não é nos assegurar que tenham as melhores roupas e que vivam na melhor casa. É nos assegurar que cresçam num lar no qual Deus está presente e onde reina o amor de Cristo, para que venham a conhecer a Deus através de seu filho. O que poderia ter mais valor do que filhos bem-sucedidos e uma vida familiar feliz?
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0: Nosso Deus e Pai, ouve nossa humilde oração de agradecimento por nossos filhos. Eles são o mais precioso de todos os presentes da terra que o Senhor já nos deu. Trazem-nos muita alegria e amor. A inocência deles lembra-nos do Cordeiro inocente que morreu na cruz. Ajuda-nos, Pai, a guiá-los para Jesus, o único caminho para Ti.
1: Que privilégio ter a mesma mão que fez o universo e espalhou as estrelas, escrevendo seu nome no livro da vida. Louve a Deus por isso e declare agora Cristo como seu Senhor e Salvador, buscando a partir daqui o perdão e uma vida correta. Deus alegra-se por todo aquele que assim desejar de todo o coração.

0: Wesley Santos.
1: Obrigada, amiga. Deus te abençoe, tá?
2: E aí, tá gostando? Tá chegando mais uma aqui no Super Mais.

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5: Agora, as previsões para Libra, Escorpião e Sagitário. Signo de Libra.
6: Nascidos entre 23 de setembro a 23 de outubro.
7: Libra, relacionamentos e amizades estarão em destaque neste sábado. O momento favorece a aproximação, a reconciliação e a busca por acordos. No amor, demonstre o que sente sem deixar de expressar suas próprias necessidades. Nos estudos, atividades em grupo e conversas com colegas podem ajudar você a compreender assuntos que pareciam complicados.
5: Signo de Escorpião.
6: Nascidos entre 24 de outubro a 22 de novembro.
7: Escorpião, suas emoções poderão ficar mais intensas, tornando importante pensar antes de reagir. No amor, evite alimentar ciúmes ou tirar conclusões precipitadas. A sinceridade será essencial para manter a harmonia. Nos estudos, procure um ambiente tranquilo e concentre sua energia em uma tarefa por vez, sem se cobrar resultados imediatos.
5: Signo de Sagitário.
6: Nascidos entre 23 de novembro a 22 de dezembro.
7: Sagitário, o sábado favorece novas experiências, passeios e conversas inspiradoras. No amor, a espontaneidade pode deixar o relacionamento mais leve e divertido. Se estiver solteiro, fique aberto a conhecer pessoas com interesses diferentes dos seus. Nos estudos, aproveite a curiosidade para explorar novos assuntos e ampliar seus conhecimentos.
5: Já voltamos com as previsões para Capricórnio, Aquário e...
8: O tenista sérvio Novak Djokovic ficará de fora do top 10 da ATP. Nessa sexta, ele foi eliminado na estreia do Masters 1000 de Xangai. Ele perdeu para o polonês Hubert Hurkacz por 2-0, parciais 6-4 e 6-3. Essa eliminação fará com que o tenista sérvio perca pelo menos 3 posições. Atualmente, ele é número 8.

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6: É o seu finalzão de semana garantido no seu Pop Play. Prazerzão, Douglas Santos por aqui. E vamos juntos curtir o melhor do pop neste finalzão de semana? Vamos juntos então, aumenta o volume, porque o Pop Play do seu finalzão de semana está no ar com mais uma edição.

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1: Gente, o Pop Play tá top, né? Mas chegou aquele momento do nosso show do intervalo. Volto já já com muito mais pra você curtir aqui no seu Pop Play. Comigo mesmo, Douglas Santos.
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2: Agora, as previsões para Capricórnio, Aquário e Peixes. Signo de Capricórnio.
0: Nascidos entre 22 de dezembro a 20 de janeiro.
3: Capricórnio. O dia pede atenção aos compromissos e às relações mais próximas. No amor, procure equilibrar suas responsabilidades com momentos de carinho e atenção. Uma atitude simples pode demonstrar o quanto alguém é importante para você. Nos estudos, estabeleça metas realistas e organize suas prioridades para avançar sem acumular preocupações.
2: Signo de Aquários.
0: Nascidos entre 21 de janeiro a 20 de fevereiro.
3: Aquário, sua criatividade e vontade de conversar poderão abrir espaço para boas experiências. No amor, respeitar as diferenças será fundamental para evitar conflitos desnecessários. Uma ideia diferente de passeio pode renovar a relação. Nos estudos, procure métodos alternativos de aprendizagem, troque conhecimentos com colegas e não tenha medo de fazer perguntas.
2: Signo de Peixes.
0: Nascidos entre 21 de fevereiro a 20 de março.
3: Peixes, a sensibilidade estará em evidência, ajudando você a perceber melhor os sentimentos das pessoas ao redor. No amor, evite criar expectativas sem conversar abertamente sobre o que deseja. Reserve um tempo para descansar e cuidar de si. Nos estudos, confie na sua criatividade, mas mantenha a disciplina para concluir as atividades planejadas.
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1: E é isso, gente. Pop Play vai ficando por aqui no seu finalzão de semana, hein? Obrigado por sua audiência, por sua companhia, por sempre você estar com a gente. Desejo a você aí um excelente finalzão de semana. E na semana a gente se encontra aqui na melhor rádio do Brasil. Beijão e até a próxima. Fui!
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3: Lenda da NBA, LeBron James, estreou pelo 76ers com derrota. E ele marcou 10 pontos em seu primeiro jogo de pré-temporada pela equipe, que perdeu para o Brooklyn Nets, 114 a 108. No jogo da última quinta, James entrou em quadra ao lado de Jaylen Brown, outro reforço do Philadelphia. Lembrando que o contrato de James é válido por 2 temporadas.
4: 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Essencial para o agronegócio.
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1: É isso, gente boa, está no ar mais uma edição do seu, do meu, do nosso Sabadão VIP. Aquela mistura de músicas que eu sei que você ama todos os sábados aqui junto comigo na melhor rádio do Brasil. Prazerzão, Douglas Santos por aqui, o seu locutor, prometendo trazer nessa programação incrível uma sessão de misturas de músicas pra você. Então já vai te preparando, aumenta o volume do seu rádio e vamos de música, porque o Sabadão VIP está no ar. Você que não me conhece, prazerzão, Douglas Santos por aqui. E o seu Sabadão VIP está no ar, na melhor rádio do Brasil.
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Boa noite, gente! Vocês não têm noção da alegria, do prazer que é estar aqui junto com vocês. Vamos fazer essa noite a melhor noite do mundo. Tudo pra vocês. Simbora! Simbora!

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1: E aí, tá curtindo o Sabadão VIP? Então continue com a gente, continue na melhor. Vamos lá para um rápido apoio cultural e daqui a pouquinho estou de volta com muito mais. É aqui na melhor rádio do Brasil, hein? Com seu Sabadão VIP com Douglas Santos. Volto já.
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5: E aí, turma! Tudo bem por aí? Por aqui tudo sensacional! Sabadabadu, final de semana, adoro! Dia 10 do 10! É o nosso fofoqueira que está pintando pra mim desfilar o meu veneno com os babados dos famosos! Gente, o primeirinho agora! O grupo sul-coreano BTS, é assim que se fala? Alcançou um feito histórico na indústria da música ao arrecadar mais de 500 milhões de dólares com a turnê mundial intitulada Arirang, conforme dados oficiais divulgados recentemente pela revista Billboard. Com esse resultado expressivo, a formação integrou um seleto grupo de apenas 7 artistas de diferentes gêneros a ultrapassar tal patamar financeiro, liderando o ranking global após registrar 171,7 milhões de dólares em faturamento mensal e atrair o público de 800 mil espectadores. É muita coisa, né? O sucesso consolidou-se após passagens de destaque por estádios na América do Norte, como MetLife Stadium e o SoFi Stadium. Atualmente, a rota de shows prossegue pela América do Sul, com dezenas de apresentações programadas e agendadas em países como Colômbia, Peru, Chile, Argentina e Brasil, antes de seguir rumo ao Sudeste Asiático para cumprir o restante da turnê da agenda oficial. Eu aumento, mas jamais invento. BTS tá com tudo, hein? É o grupo sul-coreano. A gente volta daqui a pouco com mais uma fofoquinha básica. Se liga!
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7: Nos tempos antigos, reis conquistadores ganharam acesso a territórios recém-adquiridos através de autoestradas construídas para suas tropas. O profeta Isaías pensou nisso quando declarou: "Preparai o caminho do Senhor, endireitai no deserto, vereda nosso Deus." E João Batista chamou as pessoas ao arrependimento para preparar o caminho em seus corações para a chegada do Rei Jesus. Qual a preparação que precisa ser feita para permitir o livre acesso de Jesus ao seu próprio coração hoje? Existem lugares de amargura que precisam de uma escavadora para cavar o perdão? Existem vales de reclamação que necessitam ser preenchidos com o contentamento? Nós não podemos negligenciar esta engenharia espiritual. Então, vamos preparar o caminho para o Rei. Amém.
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1: Douglas Santos no comando, no seu Sabadão VIP. Só música boa pra você, né? Também tô curtindo aqui no nosso estúdio. Então vai aumentando aí o volume que tá chegando mais um sucesso. Olha esse daqui, eu sei que você gosta, hein? Combina com sábado.
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8: Esse Marinho!

0: Obrigado, gente. Beijo.
1: Obrigado, gente. Um beijo.
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1: Sabadão VIP tá top demais, mas a gente precisa dar aquele break, aquela pausa rapidão. É, os nossos super apoiadores vêm chegando aí pra você com aqueles recados topíssimos de economia e muita promoção, muito preço baixo também pra você economizar. Porque assim, gente, o nosso show do intervalo é trazendo os recados dos nossos super anunciantes e eu volto já.
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3: Oi, turma! Já estamos de volta no pedaço, trazendo pra você mais uma desfilada de veneno, a tricotada básica aqui no Fofoqueira deste sábado. Bora! O cantor Pablo, conhecido como o Rei da Sofrência, e sua equipe de gerenciamento manifestaram-se oficialmente a respeito do cancelamento de duas apresentações que realizaria nos Estados Unidos, nos dias 2 e 3 de outubro, nas cidades de Boston e Newark. O episódio gerou forte repercussão após a Schwinner Productions, responsável pela agenda internacional do artista, acusá-lo de desistência injustificada de embarque e prejuízos estimados em $500 mil, mesmo após o adiantamento de cachês e custeio de passagens. Em contrapartida, o escritório MP Produções negou qualquer conduta unilateral, justificando que o cancelamento ocorreu devido a contratempos severos no processo migratório, incluindo recusas de vistos de profissionais fundamentais para a estrutura técnica e também atrasos na liberação de passaportes no consulado. Enquanto a produtora sustenta possuir novos documentos de regularidade dos papéis para exigir reparação legais, a assessoria jurídica do artista aumentou o ocorrido e destacou que a impossibilidade de cumprimento da agenda decorreu de circunstâncias burocráticas totalmente alheias à vontade da equipe artística. Olha, eu não sei quem tá certo e quem tá errado, mas eu acho que é o Pablo. Tá analisando aqui o texto, gente, que eu tô lendo só agora. Porque assim, quem que não vai querer fazer show nos Estados Unidos? Quem não vai querer ter isso no currículo? Ainda mais ele, que tá em crescência no mercado. Então, acho que realmente isso que ele falou é a mais pura verdade, ou pelo menos é muito próximo disso. Eu aumento, mas jamais invento. Daqui a pouco tem a última tricotada de hoje.
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2: Curtindo-se só, tá chegando mais um sucesso pra você curtir ainda mais no seu Sabadão VIP. Aumenta o volume aí.
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0: Curtiu o nosso Sabadão VIP? As melhores tocou pra você aqui na melhor rádio do Brasil. Gente, eu vou ficando por aqui, hein? Beijo no seu coração, pensamento positivo sempre. Tudo vai dar certo, tudo já deu certo. Lembre-se que Deus está no comando sempre. Beijo no seu coração, obrigado por sua audiência, por sua companhia e até a próxima edição do nosso Sabadão VIP. Fui, tchau! E continue com a gente aqui, ó, na melhor rádio do Brasil, que logo após aí, o meu programa vem mais um programaço campeão de audiência do horário e contamos sempre com a sua audiência. Fui, tchau!
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6: Muito bem, já estamos de volta. Reta final, último bloco de hoje do Fofoqueira. E eu vou desfilando meu veneno sem perder tempo. A criadora de conteúdo adulto, Andressa Uraki, revelou ter recebido uma proposta de casamento inusitada, enviada por um assinante através de sua conta na plataforma Fatal Fans. O proponente ofereceu um contrato matrimonial com a promessa de garantir o seu sustento financeiro pelo resto da vida. No entanto, o acordo exigia que ela se convertesse ao islamismo e encerrasse definitivamente a produção de conteúdos adultos na internet. Apesar do apelo financeiro, a influenciadora descartou prontamente, na hora, a possibilidade, recordando experiências passadas parecidas, marcadas pelo envolvimento profundo com a religião evangélica. Ela afirmou que não deseja reviver períodos de fanatismo que considera prejudiciais à sua saúde mental. E na época, quando ela se converteu, só fez mal para a saúde mental dela, né? Conhecida por lidar com pedidos diversos de fãs, Andressa destacou que essa foi uma das abordagens mais surpreendentes de sua rotina profissional, reforçando que prefere manter sua autonomia pessoal e artística intacta, sem se submeter a imposições de cunho religioso ou restrições contratuais rígidas. Eu aumento, mas jamais invento. Eu morro e não vejo tudo. Amanhã não tem, mas segunda a gente volta com mais uma edição do Fofoqueiro e eu conto com a sua audiência. Grande abraço e que você tenha o melhor final de semana da sua vida!
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0: Pois vocês conhecem a graça de nosso Senhor Jesus Cristo, que sendo rico, se fez pobre por amor de vocês, para que por meio de sua pobreza vocês se tornassem ricos. 2 Coríntios 8:9. Olá, ouvinte, somos ricos em Jesus Cristo. Podemos até não ter muita coisa nesta vida aqui na Terra, nesse tempo que aqui estamos vivendo, mas uma coisa é certa: no céu teremos toda a riqueza do Pai. Aliás, o céu. Estamos refletindo sobre isso. No céu não terá pecado, amado ouvinte. Imagine uma vida sem a morte, sem a dor, a despedida, a tristeza. Isso é incrível. O que é que nos impede de estarmos bem relacionados com Deus? É o pecado. E já que o céu nos promete um relacionamento certo com Deus, o que é ausente no céu? O pecado. O céu será livre de pecado. Tanto a morte como o pecado serão coisas do passado. Dá para imaginar um mundo sem pecado? Você já fez algo recentemente por causa de pecado? Pelo menos você já reclamou, você se preocupou, você resmungou, guardou quando devia compartilhar, tentou adivinhar e esconder, mas você não fará isso no céu. O pecado já deu vida a milhares de corações quebrados e quebrou milhões de promessas. Seu vício pode ser ligado diretamente ao seu pecado. Sua desconfiança foi causada por pecado, preconceito, roubo, adultério, tudo por causa do pecado. Mas no céu tudo isso acabará. Então, você consegue imaginar um mundo sem pecado? Se puder, você consegue imaginar o céu. Uma terra com todas as suas belezas, as suas maravilhas, esse planeta magnífico sem a morte. Esse lugar maravilhoso aqui que vivemos, sem o roubo, sem o ferimento, sem as doenças, sem a fome, a miséria, sem o mal, é quase isso. Mas é ainda muito melhor, porque será o paraíso verdadeiro, o céu, junto com Deus e Jesus Cristo Salvador. Diante desta perspectiva, certamente, por maior que sejam os nossos problemas, eles se tornam insignificantes. Pense nisso.
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2: Uma palavra com o Pai.
0: Deus querido, Pai Todo-Poderoso, Jesus Cristo, nosso Salvador, por Ele, oramos agora, agradecendo pelo perdão dos nossos pecados. Sim, Pai, perdoa-nos, Senhor. O pecado nos separa de Ti, mas Jesus Cristo nos une. Neste momento apenas declaramos-nos como pecadores, pedimos também Sua compreensão, Pai, Sua graça através do Espírito Santo, Sua companhia ao longo de nossos dias, nos protegendo, nos livrando do mal, das tentações, nos dando o livramento, Pai. Em nome de Jesus. Amém.
2: Que privilégio ter a mesma mão que fez o universo e espalhou as estrelas, escrevendo seu nome no livro da vida. Louve a Deus por isso e declare agora Cristo como seu Senhor e Salvador, buscando a partir daqui o perdão e uma vida correta. Deus alegra-se por todo aquele que assim desejar de todo o coração.

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0: experiência bem legal, bem bacana, né? Aqui na sua rádio preferida das 15 mais tocadas. Vou ali tomar uma água, dar uma refrescadinha na garganta. Daqui a pouquinho a gente tá de volta.
1: O lutador mexicano El Hijo de Fishman foi preso na última quarta-feira após a morte do árbitro Gerardo Pineda, conhecido como El Burro. Ele apitava um evento de luta livre em Hidalgo, quando recebeu do lutador um golpe proibido chamado martinete. A vítima é erguida de cabeça para baixo e arremessada contra o chão. Após o golpe, o árbitro ficou desacordado e ficou vários minutos sem receber assistência. As autoridades estão investigando as circunstâncias da morte.
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0: Bem rapidinho o nosso intervalo, hein? Tamo de volta aqui na sua rádio com as 15 mais tocadas da programação. Vem comigo!

0: para fechar no seu fim de semana as 15 melhores da programação da sua rádio preferida. Foi muito bom estar com você, muito bom ter a sua companhia. Valeu de verdade pela sintonia aí. Tchau, tchau.
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3: Agora as previsões para Áries, Touro e Gêmeos. Signo de Áries.
4: Nascidos entre 21 de março a 20 de abril.
5: Áries, o sábado favorece os encontros, o romance e os momentos de diversão. No amor, procure controlar a impaciência e ouvir mais o que a pessoa amada tem a dizer. Para quem está solteiro, uma conversa inesperada pode despertar interesse. Nos estudos, aproveite a disposição para revisar conteúdos e organizar as próximas tarefas.
3: Signo de Touro.
4: Nascidos entre 21 de abril a 21 de maio.
5: Touro, o dia pede equilíbrio entre as responsabilidades e o descanso. No amor, demonstre seus sentimentos com atitudes sinceras e evite insistir em discussões antigas. Na vida estudantil, será um bom momento para colocar as matérias em dia, revisar anotações e planejar a semana com mais tranquilidade.
3: Signo de Gêmeos.
4: Nascidos entre 22 de maio a 21 de junho.
5: Gêmeos, a comunicação será sua grande aliada neste sábado. Aproveite para conversar com amigos, esclarecer mal entendidos e conhecer pessoas novas. No amor, o diálogo poderá aproximar você de alguém especial. Nos estudos, sua curiosidade estará em alta, favorecendo pesquisas, leituras e atividades que estimulem a criatividade.
3: Já já voltamos com as previsões para Câncer, Leão e Virgem.
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7: Nos tempos antigos, reis conquistadores ganharam acesso a territórios recém-adquiridos através de autoestradas construídas para suas tropas. O profeta Isaías pensou nisso quando declarou: "Preparai o caminho do Senhor, endireitai no deserto, vereda nosso Deus." E João Batista chamou as pessoas ao arrependimento para preparar o caminho em seus corações para a chegada do Rei Jesus. Qual a preparação que precisa ser feita para permitir o livre acesso de Jesus ao seu próprio coração hoje? Existem lugares de amargura que precisam de uma escavadora para cavar o perdão? Existem vales de reclamação que necessitam ser preenchidos com o contentamento? Nós não podemos negligenciar esta engenharia espiritual. Então, vamos preparar o caminho para o Rei. Amém.
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10: De Goiânia pra todo mundo. E aí, pessoal, tudo bem? Tudo certo? Aqui Marcos Vinícius, começando mais uma edição do Superfã. Eu disse de Goiânia pra todo mundo porque o Superfã deste fim de semana tem nada mais, nada menos que ele que tá arrebentando. Felipe

Este é o super fã especial Felipe Araújo aqui pelo seu rádio na melhor sintonia, o garoto de Goiânia. É Felipe que é irmão do Cristiano Araújo, que infelizmente não está mais entre nós por causa de um acidente e tudo mais. Tem até uma música muito bonita do Felipe Araújo que ele fez pro próprio irmão, né? Bom, mas aqui estamos no super fã especial do Felipe Araújo. É fim de semana, é felicidade. Que Deus tenha Cristiano Araújo em um bom lugar. E graças a ele, a carreira do Felipe tá sensacional. Ele tá aqui no super fã.

0: Zé Felipe, nosso querido cantor, está novamente no centro de uma polêmica daquelas. Ele usou as redes sociais para desabafar sobre os rumores persistentes de que não seria o pai biológico de sua filha mais velha, Maria Alice, fruto do relacionamento com Virgínia Fonseca. O cantor se mostrou indignado, afirmando que mesmo após a justiça notificar o influenciador responsável por espalhar a fofoca, os comentários maldosos continuam. Zé Felipe foi enfático. Eu não importo quando fala de mim, mas quando mexe nas minhas cria, meu brother, não deixo não.
1: Sim!
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3: É, pessoal, acreditem se quiser, o garoto é novinho e tem esse vozeirão aí. É o Super Funk no seu rádio de volta, especial neste fim de semana de Felipe Araújo.

0: Patrícia Bravanel, a herdeira do SBT, está dando o que falar. A apresentadora foi flagrada sem sua aliança de casamento. E claro, os fãs e a mídia já estão especulando sobre uma possível crise em seu relacionamento. A ausência do anel vem à tona após uma recente polêmica envolvendo o marido de Patrícia, o deputado Fábio Faria e a socialite Vorcaro. Será que o casamento da filha de Silvio Santos está por um fio? O mundo das celebridades aguarda ansiosamente por uma declaração.
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3: De volta, pessoal, aqui no seu Super Fã, neste fim de semana especial de Felipe Araújo. Agora a última sequência, começa muito bem com essa, que tá bombando, né? Mentira.
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0: Minha vontade, Felipe Araújo, pra encerrar muito bem o Superfã edição desse fim de semana. E é isso, galera, tamo ficando por aqui. Foi o Superfã especial do goiano Felipe Araújo. O cara arrebenta demais, tá bombando e merece todo o sucesso que tem. Bom, Superfã, indicação aí através das redes sociais, viu? Pra você que participa, pra você que quer deixar um artista aqui pro Superfã, anote aí o endereço Marcos Vini Locutor lá no Facebook. Você deixa a sua indicação pra um próximo artista aqui da lista no Superfã. Acabou? É isso. Tchau, tchau.
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0: Pois vocês conhecem a graça de nosso Senhor Jesus Cristo, que sendo rico, se fez pobre por amor de vocês, para que por meio de sua pobreza vocês se tornassem ricos. 2 Coríntios 8, 9. Olá, ouvinte, somos ricos em Jesus Cristo. Podemos até não ter muita coisa nesta vida aqui na Terra, nesse tempo que aqui estamos vivendo, mas uma coisa é certa: no céu teremos toda a riqueza do Pai. Aliás, o céu, estamos refletindo sobre isso. No céu não terá pecado, amado ouvinte. Imagine uma vida sem a morte, sem a dor, a despedida, a tristeza. Isso é incrível. O que é que nos impede de estarmos bem relacionados com Deus? É o pecado. E já que o céu nos promete um relacionamento certo com Deus, o que é ausente no céu? O pecado. O céu será livre de pecado. Tanto a morte como o pecado serão coisas do passado. Dá para imaginar um mundo sem pecado? Você já fez algo recentemente por causa de pecado? Pelo menos você já reclamou, você se preocupou, você resmungou, guardou quando devia compartilhar, tentou adivinhar e esconder, mas você não fará isso no céu. O pecado já deu vida a milhares de corações quebrados e quebrou milhões de promessas. Seu vício pode ser ligado diretamente ao seu pecado. Sua desconfiança foi causada por pecado, preconceito, roubo, adultério, tudo por causa do pecado. Mas no céu tudo isso acabará. Então, você consegue imaginar um mundo sem pecado? Se puder, você consegue imaginar o céu. Uma terra com todas as suas belezas, as suas maravilhas, esse planeta magnífico sem a morte. Esse lugar maravilhoso aqui que vivemos, sem o roubo, sem o ferimento, sem as doenças, sem a fome, a miséria, sem o mal, é quase isso. Mas é ainda muito melhor, porque será o paraíso verdadeiro, o céu, junto com Deus e Jesus Cristo Salvador. Diante desta perspectiva, certamente, por maior que sejam os nossos problemas, eles se tornam insignificantes. Pense nisso.
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2: Uma palavra com o Pai.
0: Deus querido, Pai Todo-Poderoso, Jesus Cristo, nosso Salvador, por Ele, oramos agora, agradecendo pelo perdão dos nossos pecados. Sim, Pai, perdoa-nos, Senhor. O pecado nos separa de Ti, mas Jesus Cristo nos une. Neste momento apenas declaramos-nos como pecadores, pedimos também Sua compreensão, Pai, Sua graça através do Espírito Santo, Sua companhia ao longo de nossos dias, nos protegendo, nos livrando do mal, das tentações, nos dando o livramento, Pai. Em nome de Jesus. Amém.
2: Que privilégio ter a mesma mão que fez o universo e espalhou as estrelas, escrevendo seu nome no livro da vida. Louve a Deus por isso e declare agora Cristo como seu Senhor e Salvador, buscando a partir daqui o perdão e uma vida correta. Deus alegra-se por todo aquele que assim desejar de todo o coração.

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0: Pois vocês conhecem a graça de nosso Senhor Jesus Cristo, que sendo rico, se fez pobre por amor de vocês, para que por meio de sua pobreza vocês se tornassem ricos. 2 Coríntios 8:9. Olá, ouvinte, somos ricos em Jesus Cristo. Podemos até não ter muita coisa nesta vida aqui na Terra, nesse tempo que aqui estamos vivendo, mas uma coisa é certa: no céu teremos toda a riqueza do Pai. Aliás, o céu. Estamos refletindo sobre isso. No céu não terá pecado, amado ouvinte. Imagine uma vida sem a morte, sem a dor, a despedida, a tristeza. Isso é incrível. O que é que nos impede de estarmos bem relacionados com Deus? É o pecado. E já que o céu nos promete um relacionamento certo com Deus, o que é ausente no céu? O pecado. O céu será livre de pecado. Tanto a morte como o pecado serão coisas do passado. Dá para imaginar um mundo sem pecado? Você já fez algo recentemente por causa de pecado? Pelo menos você já reclamou, você se preocupou, você resmungou, guardou quando devia compartilhar, tentou adivinhar e esconder, mas você não fará isso no céu. O pecado já deu vida a milhares de corações quebrados e quebrou milhões de promessas. Seu vício pode ser ligado diretamente ao seu pecado. Sua desconfiança foi causada por pecado, preconceito, roubo, adultério, tudo por causa do pecado. Mas no céu tudo isso acabará. Então, você consegue imaginar um mundo sem pecado? Se puder, você consegue imaginar o céu. Uma terra com todas as suas belezas, as suas maravilhas, esse planeta magnífico sem a morte. Esse lugar maravilhoso aqui que vivemos, sem o roubo, sem o ferimento, sem as doenças, sem a fome, a miséria, sem o mal, é quase isso. Mas é ainda muito melhor, porque será o paraíso verdadeiro, o céu, junto com Deus e Jesus Cristo Salvador. Diante desta perspectiva, certamente, por maior que sejam os nossos problemas, eles se tornam insignificantes. Pense nisso.
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2: Uma palavra com o Pai.
0: Deus querido, Pai Todo-Poderoso, Jesus Cristo, nosso Salvador, por Ele, oramos agora, agradecendo pelo perdão dos nossos pecados. Sim, Pai, perdoa-nos, Senhor. O pecado nos separa de Ti, mas Jesus Cristo nos une. Neste momento apenas declaramos-nos como pecadores, pedimos também Sua compreensão, Pai, Sua graça através do Espírito Santo, Sua companhia ao longo de nossos dias, nos protegendo, nos livrando do mal, das tentações, nos dando o livramento, Pai. Em nome de Jesus. Amém.
2: Que privilégio ter a mesma mão que fez o universo e espalhou as estrelas, escrevendo seu nome no livro da vida. Louve a Deus por isso e declare agora Cristo como seu Senhor e Salvador, buscando a partir daqui o perdão e uma vida correta. Deus alegra-se por todo aquele que assim desejar de todo o coração.

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0: Valeu!
1: Lindo.
0: Tá ligado, gente? É hora do break. O Superman.
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0: Olá, mais uma vez com você, para lembrar que Cristo viveu a vida que não poderíamos viver e recebeu a punição que não poderíamos suportar, para oferecer uma esperança a qual não poderíamos resistir. Jesus Cristo. Está escrito em Salmo 127, 3: os filhos são herança do Senhor e o fruto do ventre, o seu galardão. Hoje existe mais pressão sobre os lares do que talvez em nenhuma outra época na história da humanidade. Por necessidade ou por desejo, mais mulheres trabalham hoje do que nunca antes. Muitas se sentem culpadas por deixarem seus filhos sob os cuidados de outras pessoas, ou por terem eles de voltar para um lar vazio enquanto elas estão trabalhando. Muitas mulheres divorciadas precisam trabalhar para sustentar a si e a seus filhos, um fenômeno que está se tornando mais comum nesta época em que vivemos. Mas muitas mulheres, e principalmente homens, devotam mais tempo às suas carreiras e trabalhos do que o fazem para a sua vida familiar, e não por necessidade. Então, é de surpreender que muitos casamentos estejam em crise? Parafraseando a Bíblia, o que aproveita o homem ou a mulher que ganha o mundo todo, mas perde sua própria família? Qual realização na vida se compara a um lar feliz e filhos bem-sucedidos, criados pelo elogio de seus pais? Todos os alvos materiais, mesmo que sejam alcançados, não vão durar. Mas a herança dos filhos é eterna. Alguém já disse que nossos filhos são nossa mensagem para o futuro. Eles vão falar a outros que nunca nos conheceram quem fomos nós. Mais importante, nossos filhos nos foram confiados por Deus, crianças feitas à sua imagem e por quem Cristo morreu. Nossa responsabilidade primária não é nos assegurar que tenham as melhores roupas e que vivam na melhor casa. É nos assegurar que cresçam num lar no qual Deus está presente e onde reina o amor de Cristo, para que venham a conhecer a Deus através de seu filho. O que poderia ter mais valor do que filhos bem-sucedidos e uma vida familiar feliz?
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0: Nosso Deus e Pai, ouve nossa humilde oração de agradecimento por nossos filhos. Eles são o mais precioso de todos os presentes da terra que o Senhor já nos deu. Trazem-nos muita alegria e amor. A inocência deles lembra-nos do Cordeiro inocente que morreu na cruz. Ajuda-nos, Pai, a guiá-los para Jesus, o único caminho para Ti.
1: Que privilégio ter a mesma mão que fez o universo e espalhou as estrelas, escrevendo seu nome no livro da vida. Louve a Deus por isso e declare agora Cristo como seu Senhor e Salvador, buscando a partir daqui o perdão e uma vida correta. Deus alegra-se por todo aquele que assim desejar de todo o coração.

0: Obrigado, amiga. Deus te abençoe, tá?
1: E aí, tá gostando? Tá chegando mais uma aqui no Super Mais.

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5: Agora, as previsões para Libra, Escorpião e Sagitário. Signo de Libra.
6: Nascidos entre 23 de setembro a 23 de outubro.
7: Libra, relacionamentos e amizades estarão em destaque neste sábado. O momento favorece a aproximação, a reconciliação e a busca por acordos. No amor, demonstre o que sente sem deixar de expressar suas próprias necessidades. Nos estudos, atividades em grupo e conversas com colegas podem ajudar você a compreender assuntos que pareciam complicados.
5: Signo de Escorpião.
6: Nascidos entre 24 de outubro a 22 de novembro.
7: Escorpião, suas emoções poderão ficar mais intensas, tornando importante pensar antes de reagir. No amor, evite alimentar ciúmes ou tirar conclusões precipitadas. A sinceridade será essencial para manter a harmonia. Nos estudos, procure um ambiente tranquilo e concentre sua energia em uma tarefa por vez, sem se cobrar resultados imediatos.
5: Signo de Sagitário.
6: Nascidos entre 23 de novembro a 22 de dezembro.
7: Sagitário, o sábado favorece novas experiências, passeios e conversas inspiradoras. No amor, a espontaneidade pode deixar o relacionamento mais leve e divertido. Se estiver solteiro, fique aberto a conhecer pessoas com interesses diferentes dos seus. Nos estudos, aproveite a curiosidade para explorar novos assuntos e ampliar seus conhecimentos.
5: Já voltamos com as previsões para Capricórnio, Aquário e...
8: O tenista sérvio Novak Djokovic ficará de fora do top 10 da ATP. Nessa sexta, ele foi eliminado na estreia do Masters 1000 de Xangai. Ele perdeu para o polonês Hubert Hurkacz por 2 sets a 0, parciais 6-4 e 6-3. Essa eliminação fará com que o tenista sérvio perca pelo menos 3 posições. Atualmente, ele é número 8.

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2: É o seu finalzão de semana garantido no seu Pop Play. Prazerzão, Douglas Santos por aqui. E vamos juntos curtir o melhor do pop neste finalzão de semana? Vamos juntos então, aumenta o volume, porque o Pop Play do seu finalzão de semana está no ar com mais uma edição.

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1: Gente, o Pop Play tá top, né? Mas chegou aquele momento do nosso show do intervalo. Volto já já com muito mais pra você curtir aqui no seu Pop Play. Comigo mesmo, Douglas Santos.
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0: Nascidos entre 21 de janeiro a 20 de fevereiro.
1: Aquário, uma ideia diferente pode surgir durante uma conversa completamente comum e despertar sua curiosidade. Anote, porque isso pode render algo interessante mais adiante. No amor, uma pessoa fora do seu padrão pode chamar sua atenção. Não descarte a novidade antes de conhecê-la melhor.
2: Signo de Peixes.
0: Nascidos entre 21 de fevereiro a 20 de março.
1: Peixes, esta segunda-feira pede que você aproveite mais o presente e pare de tentar descobrir como tudo vai terminar. Uma conversa, passeio ou encontro inesperado pode melhorar bastante seu humor. No amor, uma atitude simples pode confirmar um interesse que você vinha apenas imaginando. Aproveite o momento.
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1: E é isso, gente. Pop Play vai ficando por aqui no seu finalzão de semana, hein? Obrigado por sua audiência, por sua companhia, por sempre você estar com a gente. Desejo a você aí um excelente finalzão de semana. E na semana a gente se encontra aqui na melhor rádio do Brasil. Beijão e até a próxima. Fui!
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1: É isso, gente boa, está no ar mais uma edição do seu, do meu, do nosso Sabadão VIP. Aquela mistura de músicas que eu sei que você ama todos os sábados aqui junto comigo na melhor rádio do Brasil. Prazerzão, Douglas Santos por aqui, o seu locutor, prometendo trazer nessa programação incrível uma sessão de misturas de músicas pra você. Então já vai te preparando, aumenta o volume do seu rádio e vamos de música, porque o Sabadão VIP está no ar. Você que não me conhece, prazerzão, Douglas Santos por aqui. E o seu Sabadão VIP está no ar, na melhor rádio do Brasil.
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0: saber. Boa noite, gente! Vocês não têm noção da alegria, do prazer que é estar aqui junto com vocês. Vamos fazer essa noite a melhor noite do mundo. Tudo pra vocês. Simbora!
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1: E aí, tá curtindo o Sabadão VIP? Então continue com a gente, continue na melhor. Vamos lá para um rápido apoio cultural e daqui a pouquinho estou de volta com muito mais. É aqui na melhor rádio do Brasil, hein? Com seu Sabadão VIP, com Douglas Santos. Volto já.
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5: Alô você! Salve, salve turma! Tô chegando! Muito prazer, eu sou o Silva Júnior, o seu amigo bem informado. Segunda-feira hoje, dia 12 de outubro de 2026, feriadão, hein? Ótimo feriado pra você, dia de Nossa Senhora Aparecida e também dia dos baixinhos. Alô, criançada! Obrigado pela audiência. E o Fofoqueiro está no ar e eu vou desfilar o meu veneno. Aos 41 anos, a atriz e apresentadora Mariana Rios consolidou uma expressiva transição em sua carreira, expandindo sua atuação artística tradicional para o segmento de negócios digitais e projetos focados em desenvolvimento pessoal. Com uma trajetória consolidada em telenovelas desde 2008 e passagens de destaque no comando de atrações televisivas em diferentes emissoras, a artista encontrou no empreendedorismo digital uma nova vocação profissional a partir do lançamento de seu livro autobiográfico. A repercussão da obra motivou a criação do projeto Basta Sentir, um treinamento digital estruturado em dezenas de aulas sobre inteligência emocional, espiritualidade e prosperidade. A iniciativa conquistou ampla escala, alcançando dezenas de milhares de alunos e diversificando de forma consistente as fontes de receita da artista, fora dos estúdios de TV. Eu aumento, mas jamais invento, pois só a primeira tricotada desta segunda. Daqui a pouco eu volto com mais um Fofoqueira, mais um bloco, se liga!
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7: Nos tempos antigos, reis conquistadores ganharam acesso a territórios recém-adquiridos através de autoestradas construídas para suas tropas. O profeta Isaías pensou nisso quando declarou: "Preparai o caminho do Senhor, endireitai no deserto, vereda nosso Deus." E João Batista chamou as pessoas ao arrependimento para preparar o caminho em seus corações para a chegada do Rei Jesus. Qual a preparação que precisa ser feita para permitir o livre acesso de Jesus ao seu próprio coração hoje? Existem lugares de amargura que precisam de uma escavadora para cavar o perdão? Existem vales de reclamação que necessitam ser preenchidos com o contentamento? Nós não podemos negligenciar esta engenharia espiritual. Então, vamos preparar o caminho para o Rei. Amém.
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1: Douglas Santos no comando, no seu Sabadão VIP. Só música boa pra você, né? Também tô curtindo aqui no nosso estúdio. Então vai aumentando aí o volume que tá chegando mais um sucesso. Olha esse daqui, eu sei que você gosta, hein? Combina com o sábado.
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8: Esse Marinho!

0: Obrigado, gente. Beijo.
1: Obrigado, gente. Um beijo.
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1: Sabadão VIP tá top demais, mas a gente precisa dar aquele break, aquela pausa rapidão. É, os nossos super apoiadores vêm chegando aí pra você com aqueles recados topíssimos de economia e muita promoção, muito preço baixo também pra você economizar. Porque assim, gente, o nosso show do intervalo é trazendo os recados dos nossos super anunciantes e eu volto já.
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3: Salve, salve, galera! Estamos de volta neste feriadão, segunda-feira, dia 12 de outubro, com mais um bloco do Fofoqueira. E eu vou desfilando

0: Do meu veneno, a cantora Simaria marcou oficialmente o seu retorno aos palcos e à televisão após um período de 4 anos afastada dos holofotes, detalhando as motivações que levaram a pausar a trajetória artística para priorizar a vida pessoal. Durante participação em um programa televisivo, a intérprete explicou que a exaustão acumulada desde a infância na estrada exigiu uma pausa profunda para a cura emocional e dedicação integral à criação de seus 2 filhos, que acabaram se tornando os principais incentivadores de sua retomada. Apesar de ter interrompido os shows, a artista destacou que não se distanciou da música, mantendo-se ativa na composição e na produção de novas faixas ao longo dos anos. O recomeço oficial ocorreu recentemente em São Paulo, ocasião em que realizou a gravação de seu primeiro DVD em carreira solo, consolidando uma nova fase profissional. Olha, só digo uma coisa, a Simaria sem a Simone não é nada. Agora, a Simone, carreira solo, você já viu, né? Alavancou, o resto é conversa. Eu aumento, mas jamais invento. Daqui a pouco eu volto com o último babado de hoje.
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4: Curtiu esse som? Tá chegando mais um sucesso pra você curtir ainda mais no seu Sabadão VIP. Aumenta o volume aí.
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0: que o nosso Sabadão VIP, as melhores, tocou pra você aqui na melhor rádio do Brasil. Gente, eu vou ficando por aqui, hein? Beijo no seu coração, pensamento positivo sempre. Tudo vai dar certo, tudo já deu certo. Lembre-se que Deus está no comando sempre. Beijo no seu coração, obrigado por sua audiência, por sua companhia e até a próxima edição do nosso Sabadão VIP. Fui, tchau! E continue com a gente aqui, ó, na melhor rádio do Brasil, que logo após aí, o meu programa vem mais um programaço campeão de audiência do horário e contamos sempre com a sua audiência. Fui, tchau!
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6: Oi, oi, oi, oi, oi, oi, oi, já estamos de volta. Ótimo feriadão pra você. Última fofocada de hoje aqui no Fofoqueira. Bora desfilar o meu veneno. A empresária e influenciadora digital Bianca Andrade, conhecida como Boca Rosa, celebrou seus 15 anos de trajetória na internet com retorno oficial à plataforma YouTube, onde iniciou sua carreira no Complexo da Maré, no Rio de Janeiro. Para comemorar o marco histórico, a fundadora de 31 anos prepara uma grande festa com temática de debutante, celebrando a transição de seu projeto de infância e adolescência para um império consolidado no setor de cosméticos. Paralelamente às comemorações, a marca de beleza comandada pela empresária projeta alcançar um faturamento de 400 milhões de reais, consolidando sua expansão de mercado, a profissionalização de sua estrutura corporativa e a força de seu ecossistema digital no cenário nacional de empreendedorismo. Eu aumento, mas jamais invento. O nosso Fofoqueira desse feriadão, segunda, dia 12 de outubro, fica por aqui. Amanhã, terça, tem mais e eu conto com a sua audiência. Me queira bem, que não te custa nada. Grande abraço e até amanhã.
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0: Pois vocês conhecem a graça de nosso Senhor Jesus Cristo, que sendo rico, se fez pobre por amor de vocês, para que por meio de sua pobreza vocês se tornassem ricos. 2 Coríntios 8, 9. Olá, ouvinte, somos ricos em Jesus Cristo. Podemos até não ter muita coisa nesta vida aqui na Terra, nesse tempo que aqui estamos vivendo, mas uma coisa é certa: no céu teremos toda a riqueza do Pai. Aliás, o céu, estamos refletindo sobre isso. No céu não terá pecado, amado ouvinte. Imagine uma vida sem a morte, sem a dor, a despedida, a tristeza. Isso é incrível. O que é que nos impede de estarmos bem relacionados com Deus? É o pecado. E já que o céu nos promete um relacionamento certo com Deus, o que é ausente no céu? O pecado. O céu será livre de pecado. Tanto a morte como o pecado serão coisas do passado. Dá para imaginar um mundo sem pecado? Você já fez algo recentemente por causa de pecado? Pelo menos você já reclamou, você se preocupou, você resmungou, guardou quando devia compartilhar, tentou adivinhar e esconder, mas você não fará isso no céu. O pecado já deu vida a milhares de corações quebrados e quebrou milhões de promessas. Seu vício pode ser ligado diretamente ao seu pecado. Sua desconfiança foi causada por pecado, preconceito, roubo, adultério. Tudo por causa do pecado. Mas no céu tudo isso acabará. Então, você consegue imaginar um mundo sem pecado? Se puder, você consegue imaginar o céu. Uma terra com todas as suas belezas, as suas maravilhas, esse planeta magnífico sem a morte. Esse lugar maravilhoso aqui que vivemos, sem o roubo, sem o ferimento, sem as doenças, sem a fome, a miséria, sem o mal, é quase isso. Mas é ainda muito melhor, porque será o paraíso verdadeiro, o céu, junto com Deus e Jesus Cristo Salvador. Diante desta perspectiva, certamente, por maior que sejam os nossos problemas, eles se tornam insignificantes. Pense nisso.
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2: Uma palavra com o Pai.
0: Deus querido, Pai Todo-Poderoso, Jesus Cristo, nosso Salvador, por Ele, oramos agora, agradecendo pelo perdão dos nossos pecados. Sim, Pai, perdoa-nos, Senhor. O pecado nos separa de Ti, mas Jesus Cristo nos une. Neste momento apenas declaramos-nos como pecadores, pedimos também Sua compreensão, Pai. Sua graça através do Espírito Santo, Sua companhia ao longo de nossos dias, nos protegendo, nos livrando do mal, das tentações, nos dando o livramento, Pai. Em nome de Jesus. Amém.
2: Que privilégio ter a mesma mão que fez o universo e espalhou as estrelas, escrevendo seu nome no livro da vida. Louve a Deus por isso e declare agora Cristo como seu Senhor e Salvador, buscando a partir daqui o perdão e uma vida correta. Deus alegra-se por todo aquele que assim desejar de todo o coração.

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3: Entrando no ar no seu fim de semana, a partir de agora, as 15 mais tocadas da nossa programação. São as 15 melhores da programação da sua rádio preferida no seu fim de semana. Aumenta o volume, vem com a gente.

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0: É bem legal, bem bacana, né? Aqui na sua rádio preferida das 15 mais tocadas. Vou ali tomar uma água, dar uma refrescadinha na garganta. Daqui a pouquinho a gente tá de volta.
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0: Bem rapidinho o nosso intervalo, hein? Tamo de volta aqui na sua rádio com as 15 mais tocadas da programação. Vem comigo!

0: fechar, no seu fim de semana, as 15 melhores da programação da sua rádio preferida. Foi muito bom estar com você, muito bom ter a sua companhia. Valeu de verdade pela sintonia aí, tchau, tchau.
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3: Agora as previsões para Áries, Touro e Gêmeos.
4: Começando a semana com novas energias. Nesta segunda-feira, 12 de outubro, os astros trazem novidades e revelações para todos os signos. Quer saber o que o seu signo reserva para hoje? Então confira agora o horóscopo do dia.
3: Signo de Áries.
2: Nascidos entre 21 de março a 20 de abril.
4: Áries, a segunda-feira, 12 de outubro, chega com energia para colocar uma ideia em prática e parar de esperar o momento perfeito. No amor, uma conversa pode revelar que alguém está mais interessado do que demonstra. Aproveite o feriado para fazer algo diferente, mas sem transformar empolgação em decisão precipitada.
3: Signo de Touro.
2: Nascidos entre 21 de abril a 21 de maio.
4: Touro, hoje uma situação familiar pode pedir sua presença, mas você não precisa resolver tudo sozinho. Divida responsabilidades e aproveite o restante do dia para descansar. No amor, um convite simples pode render um momento muito mais especial do que você imaginava.
3: Signo de Gêmeos.
2: Nascidos entre 22 de maio a 21 de junho.
4: Gêmeos, uma mensagem ou ligação pode mudar completamente os planos desta segunda. Antes de responder no impulso, descubra todos os detalhes. No amor, uma conversa divertida pode aproximar você de alguém que estava meio distante. Seu bom humor será seu maior trunfo hoje.
3: Já já voltamos com as previsões para Câncer, Leão e Virgem.
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7: Nos tempos antigos, reis conquistadores ganharam acesso a territórios recém-adquiridos através de autoestradas construídas para suas tropas. O profeta Isaías pensou nisso quando declarou: "Preparai o caminho do Senhor, endireitai no deserto, vereda nosso Deus." E João Batista chamou as pessoas ao arrependimento para preparar o caminho em seus corações para a chegada do Rei Jesus. Qual a preparação que precisa ser feita para permitir o livre acesso de Jesus ao seu próprio coração hoje? Existem lugares de amargura que precisam de uma escavadora para cavar o perdão? Existem vales de reclamação que necessitam ser preenchidos com o contentamento? Nós não podemos negligenciar esta engenharia espiritual. Então, vamos preparar o caminho para o Rei. Amém.
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9: De Goiânia pra todo mundo. E aí, pessoal, tudo bem? Tudo certo? Aqui Marcos Vinícius, começando mais uma edição do Superfã. Eu disse de Goiânia pra todo mundo porque o Superfã deste fim de semana tem nada mais, nada menos que ele que tá arrebentando. Felipe Araújo.

Este é o super fã especial Felipe Araújo aqui pelo seu rádio na melhor sintonia, o garoto de Goiânia. É Felipe que é irmão do Cristiano Araújo, que infelizmente não está mais entre nós por causa de um acidente e tudo mais. Tem até uma música muito bonita do Felipe Araújo que ele fez pro próprio irmão, né? Bom, mas aqui estamos no super fã especial do Felipe Araújo. É fim de semana, é felicidade. Que Deus tenha Cristiano Araújo em bom lugar. E graças a ele, a carreira do Felipe tá sensacional. Ele tá aqui no super fã.

0: a influenciadora Virgínia Fonseca e o jogador Vini Júnior não estão mais juntos. A notícia do término, após um ano e meio de relacionamento entre idas e vindas, foi confirmada pelas assessorias de ambos. Fontes próximas ao casal indicam que a separação ocorreu de forma amigável, sem brigas, apenas um entendimento de que não deveriam seguir como um casal. No entanto, rumores de uma discussão em Madrid e uma aliança deixada para trás agitaram a web antes da confirmação oficial.
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3: É, pessoal, acreditem se quiser, o garoto é novinho e tem esse vozeirão aí. É o Superfã aqui no seu rádio de volta, especial neste fim de semana de Felipe Araújo.

0: Aos 57 anos, a inesquecível atriz da Globo, Daniela Escobar, está brilhando em uma carreira completamente diferente nos Estados Unidos. Longe das novelas há quase uma década, ela se reinventou e segue uma nova profissão longe dos holofotes. Morando nos Estados Unidos há quase 20 anos, a artista trocou a atuação por um estilo de vida mais equilibrado, mostrando que é possível se reinventar e encontrar o sucesso em novos caminhos.
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3: De volta, pessoal, aqui no seu Super Fã, nesse fim de semana especial de Felipe Araújo. Agora a última sequência, começa muito bem com essa, que tá bombando, né? Mentira.
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0: Minha vontade, Felipe Araújo, pra encerrar muito bem o Superfã edição desse fim de semana. E é isso, galera. Tamo ficando por aqui. Foi o Superfã especial do goiano Felipe Araújo. O cara arrebenta demais, tá bombando e merece todo o sucesso que tem. Bom, Superfã, indicação aí através das redes sociais, viu? Pra você que participa, pra você que quer deixar um artista aqui pro Superfã, anote aí o endereço Marcos Vini Locutor lá no Facebook. Você deixa a sua indicação pra um próximo artista aqui da lista no Superfã. Acabou? É isso. Tchau, tchau.
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0: Pois vocês conhecem a graça de nosso Senhor Jesus Cristo, que sendo rico, se fez pobre por amor de vocês, para que por meio de sua pobreza vocês se tornassem ricos. 2 Coríntios 8:9. Olá, ouvinte, somos ricos em Jesus Cristo. Podemos até não ter muita coisa nesta vida aqui na Terra, nesse tempo que aqui estamos vivendo, mas uma coisa é certa: no céu teremos toda a riqueza do Pai. Aliás, o céu, estamos refletindo sobre isso. No céu não terá pecado, amado ouvinte. Imagine uma vida sem a morte, sem a dor, a despedida, a tristeza. Isso é incrível. O que é que nos impede de estarmos bem relacionados com Deus? É o pecado. E já que o céu nos promete um relacionamento certo com Deus, o que é ausente no céu? O pecado. O céu será livre de pecado. Tanto a morte como o pecado serão coisas do passado. Dá para imaginar um mundo sem pecado? Você já fez algo recentemente por causa de pecado? Pelo menos você já reclamou, você se preocupou, você resmungou, guardou quando devia compartilhar, tentou adivinhar e esconder, mas você não fará isso no céu. O pecado já deu vida a milhares de corações quebrados e quebrou milhões de promessas. Seu vício pode ser ligado diretamente ao seu pecado. Sua desconfiança foi causada por pecado, preconceito, roubo, adultério, tudo por causa do pecado. Mas no céu tudo isso acabará. Então, você consegue imaginar um mundo sem pecado? Se puder, você consegue imaginar o céu. Uma terra com todas as suas belezas, as suas maravilhas, esse planeta magnífico sem a morte. Esse lugar maravilhoso aqui que vivemos, sem o roubo, sem o ferimento, sem as doenças, sem a fome, a miséria, sem o mal, é quase isso. Mas é ainda muito melhor, porque será o paraíso verdadeiro, o céu, junto com Deus e Jesus Cristo Salvador. Diante desta perspectiva, certamente, por maior que sejam os nossos problemas, eles se tornam insignificantes. Pense nisso.
1: Momento Fé no Criador.
2: Uma palavra com o Pai.
0: Deus querido, Pai Todo-Poderoso, Jesus Cristo, nosso Salvador, por Ele, oramos agora, agradecendo pelo perdão dos nossos pecados. Sim, Pai, perdoa-nos, Senhor. O pecado nos separa de Ti, mas Jesus Cristo nos une. Neste momento apenas declaramos-nos como pecadores, pedimos também Sua compreensão, Pai, Sua graça através do Espírito Santo, Sua companhia ao longo de nossos dias, nos protegendo, nos livrando do mal, das tentações, nos dando o livramento, Pai. Em nome de Jesus. Amém.
2: Que privilégio ter a mesma mão que fez o universo e espalhou as estrelas, escrevendo seu nome no livro da vida. Louve a Deus por isso e declare agora Cristo como seu Senhor e Salvador, buscando a partir daqui o perdão e uma vida correta. Deus alegra-se por todo aquele que assim desejar de todo o coração.

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0: pois vocês conhecem a graça de nosso Senhor Jesus Cristo, que sendo rico, se fez pobre por amor de vocês, para que por meio de sua pobreza vocês se tornassem ricos. 2 Coríntios 8:9. Olá, ouvinte, somos ricos em Jesus Cristo. Podemos até não ter muita coisa nesta vida aqui na Terra, nesse tempo que aqui estamos vivendo, mas uma coisa é certa: no céu teremos toda a riqueza do Pai. Aliás, o céu. Estamos refletindo sobre isso. No céu não terá pecado, amado ouvinte. Imagine uma vida sem a morte, sem a dor, a despedida, a tristeza. Isso é incrível. O que é que nos impede de estarmos bem relacionados com Deus? É o pecado. E já que o céu nos promete um relacionamento certo com Deus, o que é ausente no céu? O pecado. O céu será livre de pecado. Tanto a morte como o pecado serão coisas do passado. Dá para imaginar um mundo sem pecado? Você já fez algo recentemente por causa de pecado? Pelo menos você já reclamou, você se preocupou, você resmungou, guardou quando devia compartilhar, tentou adivinhar e esconder, mas você não fará isso no céu. O pecado já deu vida a milhares de corações quebrados e quebrou milhões de promessas. Seu vício pode ser ligado diretamente ao seu pecado. Sua desconfiança foi causada por pecado, preconceito, roubo, adultério, tudo por causa do pecado. Mas no céu tudo isso acabará. Então, você consegue imaginar um mundo sem pecado? Se puder, você consegue imaginar o céu. Uma terra com todas as suas belezas, as suas maravilhas, esse planeta magnífico sem a morte. Esse lugar maravilhoso aqui que vivemos, sem o roubo, sem o ferimento, sem as doenças, sem a fome, a miséria, sem o mal, é quase isso. Mas é ainda muito melhor, porque será o paraíso verdadeiro, o céu, junto com Deus e Jesus Cristo Salvador. Diante desta perspectiva, certamente, por maior que sejam os nossos problemas, eles se tornam insignificantes. Pense nisso.
1: Momento Fé no Criador.
2: Uma palavra com o Pai.
0: Deus querido, Pai Todo-Poderoso, Jesus Cristo, nosso Salvador, por Ele, oramos agora, agradecendo pelo perdão dos nossos pecados. Sim, Pai, perdoa-nos, Senhor. O pecado nos separa de Ti, mas Jesus Cristo nos une. Neste momento apenas declaramos-nos como pecadores, pedimos também Sua compreensão, Pai, Sua graça através do Espírito Santo, Sua companhia ao longo de nossos dias, nos protegendo, nos livrando do mal, das tentações, nos dando o livramento, Pai. Em nome de Jesus. Amém.
2: Que privilégio ter a mesma mão que fez o universo e espalhou as estrelas, escrevendo seu nome no livro da vida. Louve a Deus por isso e declare agora Cristo como seu Senhor e Salvador, buscando a partir daqui o perdão e uma vida correta. Deus alegra-se por todo aquele que assim desejar de todo o coração.

0: Obrigado!
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0: Valeu!
1: Lindo.
0: Obrigado, gente.
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0: Cristo foi crucificado. Ele morreu. Mas então chegou o terceiro dia. Amado ouvinte, você compreende o quão grande é o universo? Muitos astrônomos usam os termos ano-luz e unidade astronômica como se eles fossem compreendidos por todos nós. Mas quantas pessoas realmente sabem o que é um ano-luz? Quantas pessoas totalmente entendem que num ano-luz, a luz iria viajar 12 milhões de quilômetros por hora? Qual é a velocidade máxima do seu carro? 200, 220 quilômetros por hora? Num ano-luz, a luz iria viajar 12 milhões de quilômetros por hora. É muito mais do que o seu carro. Agora, quase todos também já ouviram falar da teoria da relatividade de Einstein, embora muito poucos compreendam. Bem, isso é um pouco complicado demais para se falar aqui. Então vamos simplificar para entender o quão distante está a estrela mais próxima da Terra, fora o Sol. Nossas naves espaciais ou sondas mais rápidas lançadas pela NASA atualmente voam pelo espaço a uma velocidade de cerca de 40 mil quilômetros por hora, que é uma velocidade muito considerável comparada com a velocidade do nosso automóvel aí de passeio. Do lado de fora do Sistema Solar, a nossa estrela mais próxima está no grupo Alpha Centauri, uma pequena estrela conhecida como Próxima Centauri. Está a cerca de 4,2 anos-luz de distância. Mas vamos simplificar. Em relação à velocidade da nossa nave espacial mais rápida, 40 mil quilômetros por hora, levaríamos incríveis 70 mil anos viajando com a nossa nave mais rápida apenas para alcançar a nossa estrela mais próxima. 70 mil anos viajando sem parar a 40 mil quilômetros por hora para chegar à estrela mais próxima do Sol. Será que ela está muito longe? Agora imagine as galáxias mais próximas da nossa galáxia Via Láctea. Isso é apenas um olhar sobre a grandeza do universo e a infinita grandiosidade e inteligência e sabedoria e poder do Criador. O mesmo que fez o universo, fez você e eu. Sinta alegria com isso. Afinal de contas, os céus declaram a glória de Deus. Momento Fé no Criador.
1: Os céus declaram a glória de Deus e o firmamento anuncia a obra das suas mãos.
0: Hoje, Pai querido, nós queremos apenas agradecer, porque dentre tantas criaturas, o Senhor nos fez a sua imagem e semelhança, e nós podemos interagir com essa criação maravilhosa, ver em cada ser vivo, em cada planta, em cada animal, em cada irmão, a sua mão, Pai. Obrigado por nos habilitar a compreender, a perceber, a vislumbrar, a se deslumbrar com tantas maravilhas. E o mais importante, saber que nada nesta criação chega perto da sua majestade, ó Deus. Falamos isso através de Jesus Cristo, nosso Senhor.
1: Que privilégio ter a mesma mão que fez o universo e espalhou as estrelas, escrevendo seu nome no livro da vida. Louve a Deus por isso e declare agora Cristo como seu Senhor e Salvador, buscando a partir daqui o perdão e uma vida correta. Deus alegra-se por todo aquele que assim desejar de todo o coração.

0: Santos.
1: Obrigada, amiga. Deus te abençoe, tá?
2: E aí, tá gostando? Tá chegando mais uma aqui no Super Mais.

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5: Agora, as previsões para Libra e...
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0: Nascidos entre 24 de outubro a 22 de novembro.
1: Escorpião, o dia favorece momentos mais reservados e conversas que realmente tenham significado. Você pode descobrir algo importante sobre uma pessoa próxima. No amor, evite testar os sentimentos do crush. Quem quiser estar perto precisa ter espaço para demonstrar isso naturalmente.
2: Signo de Sagitário.
0: Nascidos entre 23 de novembro a 22 de dezembro.
1: Sagitário, a segunda-feira tem cara de convite de última hora. Se aparecer uma oportunidade de sair da rotina, avalie com carinho. No amor, uma pessoa pode acompanhar seu jeito espontâneo e deixar o dia muito mais divertido. Só não transforme uma boa conversa em promessa para a vida inteira.
2: Já voltamos com as previsões para Capricórnio, Aquário e...
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10: É o seu finalzão de semana garantido no seu Pop Play. Prazerzão, Douglas Santos por aqui. E vamos juntos curtir o melhor do pop neste finalzão de semana? Vamos juntos então, aumenta o volume, porque o Pop Play do seu finalzão de semana está no ar com mais uma edição.

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1: Gente, o Pop Play tá top, né? Mas chegou aquele momento do nosso show do intervalo. Volto já já com muito mais pra você curtir aqui no seu Pop Play. Comigo mesmo, Douglas Santos.
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2: Agora, as previsões para Capricórnio, Aquário e Peixes. Signo de Capricórnio.
0: Nascidos entre 22 de dezembro a 20 de janeiro.
3: Capricórnio, hoje você pode perceber que estava levando uma preocupação para um momento que deveria ser de descanso. Deixe algumas questões para amanhã. No amor, alguém pode querer conhecer seu lado mais descontraído. Permita-se rir, brincar e esquecer um pouco as responsabilidades.
2: Signo de Aquários.
0: Nascidos entre 21 de janeiro a 20 de fevereiro.
3: Aquário, uma ideia diferente pode surgir durante uma conversa completamente comum e despertar sua curiosidade. Anote, porque isso pode render algo interessante mais adiante. No amor, uma pessoa fora do seu padrão pode chamar sua atenção. Não descarte a novidade antes de conhecê-la melhor.
2: Signo de Peixes.
0: Nascidos entre 21 de fevereiro a 20 de março.
3: Peixes, esta segunda-feira pede que você aproveite mais o presente e pare de tentar descobrir como tudo vai terminar. Uma conversa, passeio ou encontro inesperado pode melhorar bastante seu humor. No amor, uma atitude simples pode confirmar um interesse que você vinha apenas imaginando. Aproveite o momento.
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1: E é isso, gente. Pop Play vai ficando por aqui no seu finalzão de semana, hein? Obrigado por sua audiência, por sua companhia, por sempre você estar com a gente. Desejo a você aí um excelente finalzão de semana. E na semana a gente se encontra aqui na melhor rádio do Brasil. Beijão e até a próxima. Fui!
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1: É isso, gente boa, está no ar mais uma edição do seu, do meu, do nosso Sabadão VIP. Aquela mistura de músicas que eu sei que você ama todos os sábados aqui junto comigo na melhor rádio do Brasil. Prazerzão, Douglas Santos por aqui, o seu locutor, prometendo trazer essa programação incrível, uma sessão de misturas de músicas pra você. Então já vai te preparando, aumenta o volume do seu rádio e vamos de música, porque o Sabadão VIP está no ar. Você que não me conhece, prazerzão, Douglas Santos por aqui. E o seu Sabadão VIP está no ar, na melhor rádio do Brasil.
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Boa noite, gente! Vocês não têm noção da alegria, do prazer que é estar aqui junto com vocês. Vamos fazer essa noite a melhor noite do mundo. Tudo pra vocês. Simbora! Simbora!

0: Valeu, valeu.
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1: E aí, tá curtindo o Sabadão VIP? Então continue com a gente, continue na melhor. Vamos lá para um rápido apoio cultural e daqui a pouquinho estou de volta com muito mais. É aqui na melhor rádio do Brasil, hein? Com seu Sabadão VIP com Douglas Santos. Volto já.
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5: Alô você! Salve, salve turma! Tô chegando! Muito prazer, eu sou o Silva Júnior, o seu amigo bem informado. Segunda-feira hoje, dia 12 de outubro de 2026, feriadão, hein? Ótimo feriado pra você, dia de Nossa Senhora Aparecida e também dia dos baixinhos. Alô, criançada! Obrigado pela audiência. E o Fofoqueiro está no ar e eu vou desfilar o meu veneno. Aos 41 anos, a atriz e apresentadora Mariana Rios consolidou uma expressiva transição em sua carreira, expandindo sua atuação artística tradicional para o segmento de negócios digitais e projetos focados em desenvolvimento pessoal. Com uma trajetória consolidada em telenovelas desde 2008 e passagens de destaque no comando de atrações televisivas em diferentes emissoras, a artista encontrou no empreendedorismo digital uma nova vocação profissional a partir do lançamento de seu livro autobiográfico. A repercussão da obra motivou a criação do projeto Basta Sentir, um treinamento digital estruturado em dezenas de aulas sobre inteligência emocional, espiritualidade e prosperidade. A iniciativa conquistou ampla escala, alcançando dezenas de milhares de alunos e diversificando de forma consistente as fontes de receita da artista fora dos estúdios de TV. Eu aumento, mas jamais invento, pois só a primeira tricotada desta segunda. Daqui a pouco eu volto com mais um Fofoqueira, mais um bloco, se liga!
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7: Nos tempos antigos, reis conquistadores ganharam acesso a territórios recém-adquiridos através de autoestradas construídas para suas tropas. O profeta Isaías pensou nisso quando declarou: "Preparai o caminho do Senhor, endireitai no deserto, vereda nosso Deus." E João Batista chamou as pessoas ao arrependimento para preparar o caminho em seus corações para a chegada do Rei Jesus. Qual a preparação que precisa ser feita para permitir o livre acesso de Jesus ao seu próprio coração hoje? Existem lugares de amargura que precisam de uma escavadora para cavar o perdão? Existem vales de reclamação que necessitam ser preenchidos com o contentamento? Nós não podemos negligenciar esta engenharia espiritual. Então, vamos preparar o caminho para o Rei. Amém.
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1: Douglas Santos no comando, no seu Sabadão VIP. Só música boa pra você, né? Também tô curtindo aqui no nosso estúdio. Então vai aumentando aí o volume que tá chegando mais um sucesso. Olha esse daqui, eu sei que você gosta, hein? Combina com o sábado.
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1: Essa aqui só quem viveu sabe, hein?

0: Obrigado, gente. Beijo.
1: Obrigado, gente. Um beijo.
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2: Sabadão VIP tá top demais, mas a gente precisa dar aquele break, aquela pausa rapidão. É, os nossos super apoiadores vêm chegando aí pra você com aqueles recados topíssimos de economia e muita promoção, muito preço baixo também pra você economizar. Porque assim, gente, o nosso show do intervalo é trazendo os recados dos nossos super anunciantes e eu volto já.
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4: Salve, salve, galera! Estamos de volta neste feriadão, segunda-feira, dia 12 de outubro, com mais um bloco do Fofoqueira. E eu vou desfilando meu veneno. A cantora Simaria marcou oficialmente o seu retorno aos palcos e à televisão após um período de 4 anos afastada dos holofotes, detalhando as motivações que levaram a pausar a trajetória artística para priorizar a vida pessoal. Durante participação em um programa televisivo, a intérprete explicou que a exaustão acumulada desde a infância na estrada exigiu uma pausa profunda para a cura emocional e dedicação integral à criação de seus 2 filhos, que acabaram se tornando os principais incentivadores de sua retomada. Apesar de ter interrompido os shows, a artista destacou que não se distanciou da música, mantendo-se ativa na composição e na produção de novas faixas ao longo dos anos. O recomeço oficial ocorreu recentemente em São Paulo, ocasião em que realizou a gravação de seu primeiro DVD em carreira solo, consolidando uma nova fase profissional. Olha, só digo uma coisa, a Simaria sem a Simone não é nada. Agora, a Simone, carreira solo, você já viu, né? Alavancou, o resto é conversa. Eu aumento, mas jamais invento. Daqui a pouco eu volto com o último babado de hoje.
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2: Curtiu esse som? Tá chegando mais um sucesso pra você curtir ainda mais no seu Sabadão VIP. Aumenta o volume aí.
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0: E aí, curtiu o nosso Sabadão VIP? As melhores, tocou pra você aqui na melhor rádio do Brasil. Gente, eu vou ficando por aqui, hein? Beijo no seu coração, pensamento positivo sempre. Tudo vai dar certo, tudo já deu certo. Lembre-se que Deus está no comando sempre. Beijo no seu coração, obrigado por sua audiência, por sua companhia e até a próxima edição do nosso Sabadão VIP. Fui, tchau! E continue com a gente aqui ó, na melhor rádio do Brasil, que logo após o meu programa vem mais um programaço campeão de audiência do horário e contamos sempre com a sua audiência. Fui, tchau!
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6: Oi, oi, oi, oi, oi, oi, oi, já estamos de volta. Ótimo feriadão pra você. Última fofocada de hoje aqui no Fofoqueira. Bora desfilar o meu veneno. A empresária e influenciadora digital Bianca Andrade, conhecida como Boca Rosa, celebrou seus 15 anos de trajetória na internet com retorno oficial à plataforma YouTube, onde iniciou sua carreira no Complexo da Maré, no Rio de Janeiro. Para comemorar o marco histórico, a fundadora de 31 anos prepara uma grande festa com temática de debutante, celebrando a transição de seu projeto de infância e adolescência para um império consolidado no setor de cosméticos. Paralelamente às comemorações, a marca de beleza comandada pela empresária projeta alcançar um faturamento de 400 milhões de reais, consolidando sua expansão de mercado, a profissionalização de sua estrutura corporativa e a força de seu ecossistema digital no cenário nacional de empreendedorismo. Eu aumento, mas jamais invento. O nosso Fofoqueira desse feriadão, segunda, dia 12 de outubro, fica por aqui. Amanhã, terça, tem mais e eu conto com a sua audiência. Me queira bem, que não te custa nada. Grande abraço e até amanhã.
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Pois vocês conhecem a graça de nosso Senhor Jesus Cristo, que sendo rico, se fez pobre por amor de vocês, para que por meio de sua pobreza vocês se tornassem ricos. 2 Coríntios 8:9. Olá, ouvinte, somos ricos em Jesus Cristo. Podemos até não ter muita coisa nesta vida aqui na Terra, nesse tempo que aqui estamos vivendo, mas uma coisa é certa: no céu teremos toda a riqueza do Pai. Aliás, o céu, estamos refletindo sobre isso. No céu não terá pecado, amado ouvinte. Imagine uma vida sem a morte, sem a dor, a despedida. No céu não terá pecado, amado ouvinte. Imagine uma vida sem a morte, sem a dor.

0: gente por causa de pecado, pelo menos você já reclamou, você se preocupou, você resmungou, guardou quando devia compartilhar, tentou adivinhar e esconder, mas você não fará isso no céu. O pecado já deu vida a milhares de corações quebrados e quebrou milhões de promessas. Seu vício pode ser ligado diretamente ao seu pecado. Sua desconfiança foi causada por pecado, preconceito, roubo, adultério, tudo por causa do pecado. Mas no céu tudo isso acabará. Então, você consegue imaginar um mundo sem pecado? Se puder, você consegue imaginar o céu. Uma terra com todas as suas belezas, as suas maravilhas, esse planeta magnífico sem a morte. Esse lugar maravilhoso aqui que vivemos, sem o roubo, sem o ferimento, sem as doenças, sem a fome, a miséria, sem o mal, é quase isso. Mas é ainda muito melhor, porque será o paraíso verdadeiro, o céu, junto com Deus e Jesus Cristo Salvador. Diante desta perspectiva, certamente, por maior que sejam os nossos problemas, eles se tornam insignificantes. Pense nisso.
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2: Uma palavra com o Pai.
0: Deus querido, Pai Todo-Poderoso, Jesus Cristo, nosso Salvador, por Ele, oramos agora, agradecendo pelo perdão dos nossos pecados. Sim, Pai, perdoa-nos, Senhor. O pecado nos separa de Ti, mas Jesus Cristo nos une. Neste momento apenas declaramos-nos como pecadores, pedimos também Sua compreensão, Pai, Sua graça através do Espírito Santo, Sua companhia ao longo de nossos dias, nos protegendo, nos livrando do mal, das tentações, nos dando o livramento, Pai. Em nome de Jesus. Amém.
2: Que privilégio ter a mesma mão que fez o universo e espalhou as estrelas, escrevendo seu nome no livro da vida. Louve a Deus por isso e declare agora Cristo como seu Senhor e Salvador, buscando a partir daqui o perdão e uma vida correta. Deus alegra-se por todo aquele que assim desejar de todo o coração.

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0: legal, bem bacana, né? Aqui na sua rádio preferida, das 15 mais tocadas. Vou ali tomar uma água, dar uma refrescadinha na garganta. Daqui a pouquinho a gente tá de volta.
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0: Bem rapidinho o nosso intervalo, hein? Tamo de volta aqui na sua rádio com as 15 mais tocadas da programação. Vem comigo!

0: fechar, no seu fim de semana, as 15 melhores da programação da sua rádio preferida. Foi muito bom estar com você, muito bom ter a sua companhia. Valeu de verdade pela sintonia aí, tchau, tchau.
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3: Agora as previsões para Áries, Touro e Gêmeos.
4: Começando a semana com novas energias. Nesta segunda-feira, 12 de outubro, os astros trazem novidades e revelações para todos os signos. Quer saber o que o seu signo reserva para hoje? Então confira agora o horóscopo do dia.
3: Signo de Áries.
5: Nascidos entre 21 de março a 20 de abril.
4: Áries, a segunda-feira, 12 de outubro, chega com energia para colocar uma ideia em prática e parar de esperar o momento perfeito. No amor, uma conversa pode revelar que alguém está mais interessado do que demonstra. Aproveite o feriado para fazer algo diferente, mas sem transformar empolgação em decisão precipitada.
3: Signo de Touro.
5: Nascidos entre 21 de abril a 21 de maio.
4: Touro, hoje uma situação familiar pode pedir sua presença, mas você não precisa resolver tudo sozinho. Divida responsabilidades e aproveite o restante do dia para descansar. No amor, um convite simples pode render um momento muito mais especial do que você imaginava.
3: Signo de Gêmeos.
5: Nascidos entre 22 de maio a 21 de junho.
4: Gêmeos, uma mensagem ou ligação pode mudar completamente os planos desta segunda. Antes de responder no impulso, descubra todos os detalhes. No amor, uma conversa divertida pode aproximar você de alguém que estava meio distante. Seu bom humor será seu maior trunfo hoje.
3: Já já voltamos com as previsões para Câncer, Leão e Virgem. 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
6: Nos tempos antigos, reis conquistadores ganharam acesso a territórios recém-adquiridos através de autoestradas construídas para suas tropas. O profeta Isaías pensou nisso quando declarou: "Preparai o caminho do Senhor, endireitai no deserto, vereda nosso Deus." E João Batista chamou as pessoas ao arrependimento para preparar o caminho em seus corações para a chegada do Rei Jesus. Qual a preparação que precisa ser feita para permitir o livre acesso de Jesus ao seu próprio coração hoje? Existem lugares de amargura que precisam de uma escavadora para cavar o perdão? Existem vales de reclamação que necessitam ser preenchidos com o contentamento? Nós não podemos negligenciar esta engenharia espiritual. Então, vamos preparar o caminho para o Rei. Amém.
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9: De Goiânia pra todo mundo. E aí, pessoal, tudo bem? Tudo certo? Aqui Marcos Vinícius, começando mais uma edição do Super Fã. Eu disse de Goiânia pra todo mundo porque o Super Fã deste fim de semana tem nada mais, nada menos que ele que tá arrebentando. Felipe Araújo.

Este é o Super Fã Especial Felipe Araújo aqui pelo seu rádio na melhor sintonia, o garoto de Goiânia. É Felipe que é irmão do Cristiano Araújo, que infelizmente não está mais entre nós por causa de um acidente e tudo mais. Tem até uma música muito bonita do Felipe Araújo que ele fez pro próprio irmão, né? Bom, mas aqui estamos no Super Fã Especial do Felipe Araújo. É fim de semana, é felicidade. Que Deus tenha Cristiano Araújo em bom lugar. E graças a ele, a carreira do Felipe tá sensacional. Ele tá aqui no Super Fã.

0: A influenciadora Virgínia Fonseca e o jogador Vini Júnior não estão mais juntos. A notícia do término, após um ano e meio de relacionamento entre idas e vindas, foi confirmada pelas assessorias de ambos. Fontes próximas ao casal indicam que a separação ocorreu de forma amigável, sem brigas, apenas um entendimento de que não deveriam seguir como um casal. No entanto, rumores de uma discussão em Madrid e uma aliança deixada para trás agitaram a web antes da confirmação oficial.
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3: É, pessoal, acreditem se quiser, o garoto é novinho e tem esse vozeirão aí. É o Super Funk no seu rádio de volta, especial neste fim de semana de Felipe Araújo.

0: Aos 57 anos, a inesquecível atriz da Globo, Danielle Escobar, está brilhando em uma carreira completamente diferente nos Estados Unidos. Longe das novelas há quase uma década, ela se reinventou e segue uma nova profissão longe dos holofotes. Morando nos Estados Unidos há quase 20 anos, a artista trocou a atuação por um estilo de vida mais equilibrado, mostrando que é possível se reinventar e encontrar o sucesso em novos caminhos.
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3: De volta, pessoal, aqui no seu Super Fã, neste fim de semana especial de Felipe Araújo. Agora a última sequência, começa muito bem com essa que tá bombando, né? Mentira.
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0: Minha vontade, Felipe Araújo, pra encerrar muito bem o Superfã edição desse fim de semana. E é isso, galera. Tão ficando por aqui. Foi o Superfã especial do goiano Felipe Araújo. O cara arrebenta demais, tá bombando e merece todo o sucesso que tem. Bom, Superfã, indicação aí através das redes sociais, viu? Pra você que participa, pra você que quer deixar um artista aqui pro Superfã, anote aí o endereço Marcos Vini Locutor lá no Facebook. Você deixa a sua indicação pra um próximo artista aqui da lista no Superfã. Acabou? É isso. Tchau, tchau.
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0: Pois vocês conhecem a graça de nosso Senhor Jesus Cristo, que sendo rico, se fez pobre por amor de vocês, para que por meio de sua pobreza vocês se tornassem ricos. 2 Coríntios 8:9. Olá, ouvinte, somos ricos em Jesus Cristo. Podemos até não ter muita coisa nesta vida aqui na Terra, nesse tempo que aqui estamos vivendo, mas uma coisa é certa: no céu teremos toda a riqueza do Pai. Aliás, o céu, estamos refletindo sobre isso. No céu não terá pecado, amado ouvinte. Imagine uma vida sem a morte, sem a dor, a despedida, a tristeza. Isso é incrível. O que é que nos impede de estarmos bem relacionados com Deus? É o pecado. E já que o céu nos promete um relacionamento certo com Deus, o que é ausente no céu? O pecado. O céu será livre de pecado. Tanto a morte como o pecado serão coisas do passado. Dá para imaginar um mundo sem pecado? Você já fez algo recentemente por causa de pecado? Pelo menos você já reclamou, você se preocupou, você resmungou, guardou quando devia compartilhar, tentou adivinhar e esconder, mas você não fará isso no céu. O pecado já deu vida a milhares de corações quebrados e quebrou milhões de promessas. Seu vício pode ser ligado diretamente ao seu pecado. Sua desconfiança foi causada por pecado, preconceito, roubo, adultério, tudo por causa do pecado. Mas no céu tudo isso acabará. Então, você consegue imaginar um mundo sem pecado? Se puder, você consegue imaginar o céu. Uma terra com todas as suas belezas, as suas maravilhas, esse planeta magnífico sem a morte. Esse lugar maravilhoso aqui que vivemos, sem o roubo, sem o ferimento, sem as doenças, sem a fome, a miséria, sem o mal, é quase isso. Mas é ainda muito melhor, porque será o paraíso verdadeiro, o céu, junto com Deus e Jesus Cristo Salvador. Diante desta perspectiva, certamente, por maior que sejam os nossos problemas, eles se tornam insignificantes. Pense nisso.
1: Momento Fé no Criador.
2: Uma palavra com o Pai.
0: Deus querido, Pai Todo-Poderoso, Jesus Cristo, nosso Salvador, por Ele, oramos agora, agradecendo pelo perdão dos nossos pecados. Sim, Pai, perdoa-nos, Senhor. O pecado nos separa de Ti, mas Jesus Cristo nos une. Neste momento apenas declaramos-nos como pecadores, pedimos também Sua compreensão, Pai, Sua graça através do Espírito Santo, Sua companhia ao longo de nossos dias, nos protegendo, nos livrando do mal, das tentações, nos dando o livramento, Pai. Em nome de Jesus. Amém.
2: Que privilégio ter a mesma mão que fez o universo e espalhou as estrelas, escrevendo seu nome no livro da vida. Louve a Deus por isso e declare agora Cristo como seu Senhor e Salvador, buscando a partir daqui o perdão e uma vida correta. Deus alegra-se por todo aquele que assim desejar de todo o coração.

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0: Pois vocês conhecem a graça de nosso Senhor Jesus Cristo, que sendo rico, se fez pobre por amor de vocês, para que por meio de sua pobreza vocês se tornassem ricos. 2 Coríntios 8:9. Olá, ouvinte, somos ricos em Jesus Cristo. Podemos até não ter muita coisa nesta vida aqui na Terra, nesse tempo que aqui estamos vivendo, mas uma coisa é certa: no céu teremos toda a riqueza do Pai. Aliás, o céu. Estamos refletindo sobre isso. No céu não terá pecado, amado ouvinte. Imagine uma vida sem a morte, sem a dor, a despedida, a tristeza. Isso é incrível. O que é que nos impede de estarmos bem relacionados com Deus? É o pecado. E já que o céu nos promete um relacionamento certo com Deus, o que é ausente no céu? O pecado. O céu será livre de pecado. Tanto a morte como o pecado serão coisas do passado. Dá para imaginar um mundo sem pecado? Você já fez algo recentemente por causa de pecado? Pelo menos você já reclamou, você se preocupou, você resmungou, guardou quando devia compartilhar, tentou adivinhar e esconder, mas você não fará isso no céu. O pecado já deu vida a milhares de corações quebrados e quebrou milhões de promessas. Seu vício pode ser ligado diretamente ao seu pecado. Sua desconfiança foi causada por pecado, preconceito, roubo, adultério, tudo por causa do pecado. Mas no céu tudo isso acabará. Então, você consegue imaginar um mundo sem pecado? Se puder, você consegue imaginar o céu. Uma terra com todas as suas belezas, as suas maravilhas, esse planeta magnífico sem a morte. Esse lugar maravilhoso aqui que vivemos, sem o roubo, sem o ferimento, sem as doenças, sem a fome, a miséria, sem o mal, é quase isso. Mas é ainda muito melhor, porque será o paraíso verdadeiro, o céu, junto com Deus e Jesus Cristo Salvador. Diante desta perspectiva, certamente, por maior que sejam os nossos problemas, eles se tornam insignificantes. Pense nisso.
1: Momento Fé no Criador.
2: Uma palavra com o Pai.
0: Deus querido, Pai Todo-Poderoso, Jesus Cristo, nosso Salvador, por Ele, oramos agora, agradecendo pelo perdão dos nossos pecados. Sim, Pai, perdoa-nos, Senhor. O pecado nos separa de Ti, mas Jesus Cristo nos une. Neste momento apenas declaramos-nos como pecadores, pedimos também Sua compreensão, Pai, Sua graça através do Espírito Santo, Sua companhia ao longo de nossos dias, nos protegendo, nos livrando do mal, das tentações, nos dando livramento, Pai. Em nome de Jesus. Amém.
2: Que privilégio ter a mesma mão que fez o universo e espalhou as estrelas, escrevendo seu nome no livro da vida. Louve a Deus por isso e declare agora Cristo como seu Senhor e Salvador, buscando a partir daqui o perdão e uma vida correta. Deus alegra-se por todo aquele que assim desejar de todo o coração.

0: Obrigado!
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0: Valeu!
1: Lindo.
0: Obrigado, gente.
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0: Cristo foi crucificado. Ele morreu. Mas então chegou o terceiro dia. Amado ouvinte, você compreende o quão grande é o universo? Muitos astrônomos usam os termos ano-luz e unidade astronômica como se eles fossem compreendidos por todos nós. Mas quantas pessoas realmente sabem o que é um ano-luz? Quantas pessoas totalmente entendem que num ano-luz, a luz iria viajar 12 milhões de quilômetros por hora? Qual é a velocidade máxima do seu carro? 200, 220 quilômetros por hora? Num ano-luz, a luz iria viajar 12 milhões de quilômetros por hora. É muito mais do que o seu carro. Agora, quase todos também já ouviram falar da teoria da relatividade de Einstein, embora muito poucos compreendam. Bem, isso é um pouco complicado demais para se falar aqui. Então vamos simplificar para entender o quão distante está a estrela mais próxima da Terra, fora o Sol. Nossas naves espaciais ou sondas mais rápidas lançadas pela NASA atualmente voam pelo espaço a uma velocidade de cerca de 40 mil quilômetros por hora, que é uma velocidade muito considerável comparada com a velocidade do nosso automóvel aí de passeio. Do lado de fora do Sistema Solar, a nossa estrela mais próxima está no grupo Alpha Centauri, uma pequena estrela conhecida como Próxima Centauri. Está a cerca de 4,2 anos-luz de distância. Mas vamos simplificar. Em relação à velocidade da nossa nave espacial mais rápida, 40 mil quilômetros por hora, levaríamos incríveis 70 mil anos viajando com a nossa nave mais rápida apenas para alcançar a nossa estrela mais próxima. 70 mil anos viajando sem parar a 40 mil quilômetros por hora para chegar à estrela mais próxima do Sol. Será que ela está muito longe? Agora imagine as galáxias mais próximas da nossa galáxia Via Láctea. Isso é apenas um olhar sobre a grandeza do universo e a infinita grandiosidade e inteligência e sabedoria e poder do Criador. O mesmo que fez o universo, fez você e eu. Sinta alegria com isso. Afinal de contas, os céus declaram a glória de Deus. Momento Fé no Criador.
1: Os céus declaram a glória de Deus e o firmamento anuncia a obra das suas mãos.
0: Hoje, Pai querido, nós queremos apenas agradecer, porque dentre tantas criaturas, o Senhor nos fez a sua imagem e semelhança, e nós podemos interagir com essa criação maravilhosa, ver em cada ser vivo, em cada planta, em cada animal, em cada irmão, a sua mão, Pai. Obrigado por nos habilitar a compreender, a perceber, a vislumbrar, a se deslumbrar com tantas maravilhas. E o mais importante, saber que nada nesta criação chega perto da sua majestade, ó Deus. Falamos isso através de Jesus Cristo, nosso Senhor.
1: Que privilégio ter a mesma mão que fez o universo e espalhou as estrelas, escrevendo seu nome no livro da vida. Louve a Deus por isso e declare agora Cristo como seu Senhor e Salvador, buscando a partir daqui o perdão e uma vida correta. Deus alegra-se por todo aquele que assim desejar de todo o coração.

0: Alves Santos.
1: Obrigada, amiga. Deus te abençoe, tá?
2: E aí, tá gostando? Tá chegando mais uma aqui no Super Mais.

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1: Confira seu signo.
2: Agora, as previsões para Libra, Escorpião e Sagitário. Signo de Libra.
3: Nascidos entre 23 de setembro a 23 de outubro.
4: Libra, uma situação que parecia sem solução pode ganhar uma alternativa quando você ouvir uma opinião diferente. Não descarte uma ideia só porque ela não partiu de você. No amor, alguém pode demonstrar interesse de maneira bastante clara. Desta vez, não finja que não percebeu.
2: Signo de Escorpião.
3: Nascidos entre 24 de outubro a 22 de novembro.
4: Escorpião, o dia favorece momentos mais reservados e conversas que realmente tenham significado. Você pode descobrir algo importante sobre uma pessoa próxima. No amor, evite testar os sentimentos do crush. Quem quiser estar perto precisa ter espaço para demonstrar isso naturalmente.
2: Signo de Sagitário.
3: Nascidos entre 23 de novembro a 22 de dezembro.
4: Sagitário, a segunda-feira tem cara de convite de última hora. Se aparecer uma oportunidade de sair da rotina, avalie com carinho. No amor, uma pessoa pode acompanhar seu jeito espontâneo e deixar o dia muito mais divertido. Só não transforme uma boa conversa em promessa para a vida inteira.
2: Já voltamos com as previsões para Capricórnio, Aquário e...
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11: É o seu finalzão de semana garantido no seu Pop Play. Prazerzão, Douglas Santos por aqui. E vamos juntos curtir o melhor do pop neste finalzão de semana? Vamos juntos então, aumenta o volume, porque o Pop Play do seu finalzão de semana está no ar com mais uma edição.

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1: Gente, o Pop Play tá top, né? Mas chegou aquele momento do nosso show do intervalo. Volto já já com muito mais pra você curtir aqui no seu Pop Play. Comigo mesmo, Douglas Santos.
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2: Confira seu signo.
3: Agora, as previsões para Capricórnio, Aquário e Peixes. Signo de Capricórnio.
2: Nascidos entre 22 de dezembro a 20 de janeiro.
4: Capricórnio, hoje você pode perceber que estava levando uma preocupação para um momento que deveria ser de descanso. Deixe algumas questões para amanhã. No amor, alguém pode querer conhecer seu lado mais descontraído. Permita-se rir, brincar e esquecer um pouco as responsabilidades.
3: Signo de Aquários.
2: Nascidos entre 21 de janeiro a 20 de fevereiro.
4: Aquário, uma ideia diferente pode surgir durante uma conversa completamente comum e despertar sua curiosidade. Anote, porque isso pode render algo interessante mais adiante. No amor, uma pessoa fora do seu padrão pode chamar sua atenção. Não descarte a novidade antes de conhecê-la melhor.
3: Signo de Peixes.
2: Nascidos entre 21 de fevereiro a 20 de março.
4: Peixes, esta segunda-feira pede que você aproveite mais o presente e pare de tentar descobrir como tudo vai terminar. Uma conversa, passeio ou encontro inesperado pode melhorar bastante seu humor. No amor, uma atitude simples pode confirmar um interesse que você vinha apenas imaginando. Aproveite o momento.
3: Você conferiu o horóscopo do dia. Por hoje é só.
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1: E é isso, gente. Pop Play vai ficando por aqui no seu finalzão de semana, hein? Obrigado por sua audiência, por sua companhia, por sempre você estar com a gente. Desejo a você aí um excelente finalzão de semana. E na semana a gente se encontra aqui na melhor rádio do Brasil. Beijão e até a próxima. Fui!
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1: É isso, gente boa! Está no ar mais uma edição do seu, do meu, do nosso Sabadão VIP. Aquela mistura de músicas que eu sei que você ama todos os sábados aqui junto comigo na melhor rádio do Brasil. Prazerzão, Douglas Santos por aqui, o seu locutor. Prometendo trazer essa programação incrível, uma sessão de misturas de músicas pra você. Então já vai te preparando, aumenta o volume do seu rádio e vamos de música, porque o Sabadão VIP está no ar. Você que não me conhece, prazerzão, Douglas Santos por aqui. E o seu Sabadão VIP está no ar, na melhor rádio do Brasil.
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Boa noite, gente! Vocês não têm noção da alegria, do prazer que é estar aqui junto com vocês. Vamos fazer essa noite a melhor noite do mundo. Tudo pra vocês. Simbora! Simbora!

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1: E aí, tá curtindo o Sabadão VIP? Então continue com a gente, continue na melhor. Vamos lá para um rápido apoio cultural e daqui a pouquinho estou de volta com muito mais. É aqui na melhor rádio do Brasil, hein? Com seu Sabadão VIP, com Douglas Santos. Volto já.
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5: Alô você! Salve, salve turma! Tô chegando! Muito prazer, eu sou o Silva Júnior, o seu amigo bem informado. Segunda-feira hoje, dia 12 de outubro de 2026, feriadão, hein? Ótimo feriado pra você, dia de Nossa Senhora Aparecida e também dia dos baixinhos. Alô, criançada! Obrigado pela audiência. E o Fofoqueiro está no ar e eu vou desfilar o meu veneno. Aos 41 anos, a atriz e apresentadora Mariana Rios consolidou uma expressiva transição em sua carreira, expandindo sua atuação artística tradicional para o segmento de negócios digitais e projetos focados em desenvolvimento pessoal. Com uma trajetória consolidada em telenovelas desde 2008 e passagens de destaque no comando de atrações televisivas em diferentes emissoras, a artista encontrou no empreendedorismo digital uma nova vocação profissional a partir do lançamento de seu livro autobiográfico. A repercussão da obra motivou a criação do projeto Basta Sentir, um treinamento digital estruturado em dezenas de aulas sobre inteligência emocional, espiritualidade e prosperidade. A iniciativa conquistou ampla escala, alcançando dezenas de milhares de alunos e diversificando de forma consistente as fontes de receita da artista, fora dos estúdios de TV. Eu aumento, mas jamais invento, pois só a primeira tricotada desta segunda. Daqui a pouco eu volto com mais um Fofoqueira, mais um bloco, se liga!
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7: Nos tempos antigos, reis conquistadores ganharam acesso a territórios recém-adquiridos através de autoestradas construídas para suas tropas. O profeta Isaías pensou nisso quando declarou: "Preparai o caminho do Senhor, endireitai no deserto, vereda nosso Deus." E João Batista chamou as pessoas ao arrependimento para preparar o caminho em seus corações para a chegada do Rei Jesus. Qual a preparação que precisa ser feita para permitir o livre acesso de Jesus ao seu próprio coração hoje? Existem lugares de amargura que precisam de uma escavadora para cavar o perdão? Existem vales de reclamação que necessitam ser preenchidos com o contentamento? Nós não podemos negligenciar esta engenharia espiritual. Então, vamos preparar o caminho para o Rei. Amém.
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1: Douglas Santos no comando, no seu Sabadão VIP. Só música boa pra você, né? Também tô curtindo aqui no nosso estúdio. Então vai aumentando aí o volume que tá chegando mais um sucesso. Olha esse daqui, eu sei que você gosta, hein? Combina com o sábado.
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0: Obrigado, gente. Beijo.
1: Obrigado, gente. Um beijo.
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2: Sabadão VIP tá top demais, mas a gente precisa dar aquele break, aquela pausa rapidão. É, os nossos super apoiadores vêm chegando aí pra você com aqueles recados topíssimos de economia e muita promoção, muito preço baixo também pra você economizar. Porque assim, gente, o nosso show do intervalo é trazendo os recados dos nossos super anunciantes e eu volto já.
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4: Salve, salve, galera! Estamos de volta neste feriadão, segunda-feira, dia 12 de outubro, com mais um bloco do Fofoqueira. E eu vou desfilando meu veneno. A cantora Simaria marcou oficialmente o seu retorno aos palcos e à televisão após um período de 4 anos afastada dos holofotes, detalhando as motivações que levaram a pausar a trajetória artística para priorizar a vida pessoal. Durante participação em um programa televisivo, a intérprete explicou que a exaustão acumulada desde a infância na estrada exigiu uma pausa profunda para a cura emocional e dedicação integral à criação de seus 2 filhos, que acabaram se tornando os principais incentivadores de sua retomada. Apesar de ter interrompido os shows, a artista destacou que não se distanciou da música, mantendo-se ativa na composição e na produção de novas faixas ao longo dos anos. O recomeço oficial ocorreu recentemente em São Paulo, ocasião em que realizou a gravação de seu primeiro DVD em carreira solo, consolidando uma nova fase profissional. Olha, só digo uma coisa, a Simaria sem a Simone não é nada. Agora, a Simone, carreira solo, você já viu, né? Alavancou, o resto é conversa. Eu aumento, mas jamais invento. Daqui a pouco eu volto com o último babado de hoje.
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2: Curtiu esse som? Tá chegando mais um sucesso pra você curtir ainda mais no seu Sabadão VIP. Aumenta o volume aí.

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0: E aí, curtiu o nosso Sabadão VIP? As melhores tocou pra você aqui na melhor rádio do Brasil. Gente, eu vou ficando por aqui, hein? Beijo no seu coração, pensamento positivo sempre. Tudo vai dar certo, tudo já deu certo. Lembre-se que Deus está no comando sempre. Beijo no seu coração, obrigado por sua audiência, por sua companhia e até a próxima edição do nosso Sabadão VIP. Fui, tchau! E continue com a gente aqui, ó, na melhor rádio do Brasil, que logo após aí, o meu programa vem mais um programaço campeão de audiência do horário e contamos sempre com a sua audiência. Fui, tchau!
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6: Oi, oi, oi, oi, oi, oi, oi, já estamos de volta. Ótimo feriadão pra você. Última fofocada de hoje aqui no Fofoqueira. Bora desfilar o meu veneno. A empresária e influenciadora digital Bianca Andrade, conhecida como Boca Rosa, celebrou seus 15 anos de trajetória na internet com retorno oficial à plataforma YouTube, onde iniciou sua carreira no Complexo da Maré, no Rio de Janeiro. Para comemorar o marco histórico, a fundadora de 31 anos prepara uma grande festa com temática de debutante, celebrando a transição de seu projeto de infância e adolescência para um império consolidado no setor de cosméticos. Paralelamente às comemorações, a marca de beleza comandada pela empresária projeta alcançar um faturamento de 400 milhões de reais, consolidando sua expansão de mercado, a profissionalização de sua estrutura corporativa e a força de seu ecossistema digital no cenário nacional de empreendedorismo. Eu aumento, mas jamais invento. O nosso Fofoqueira desse feriadão, segunda, dia 12 de outubro, fica por aqui. Amanhã, terça, tem mais e eu conto com a sua audiência. Me queira bem, que não te custa nada. Grande abraço e até amanhã.
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0: Pai. Aliás, o céu. Estamos refletindo sobre isso. No céu não terá pecado, amado ouvinte. Imagine uma vida sem a morte, sem a dor, a despedida, a tristeza. Isso é incrível. O que é que nos impede de estarmos bem relacionados com Deus? É o pecado. E já que o céu nos promete um relacionamento certo com Deus, o que é ausente no céu? O pecado. O céu será livre de pecado. Tanto a morte como o pecado serão coisas do passado. Dá para imaginar um mundo sem pecado? Você já fez algo recentemente por causa de pecado? Pelo menos você já reclamou, você se preocupou, você resmungou, guardou quando devia compartilhar, tentou adivinhar e esconder, mas você não fará isso no céu. O pecado já deu vida a milhares de corações quebrados e quebrou milhões de promessas. Seu vício pode ser ligado diretamente ao seu pecado. Sua desconfiança foi causada por pecado, preconceito, roubo, adultério, tudo por causa do pecado. Mas no céu tudo isso acabará. Então, você consegue imaginar um mundo sem pecado? Se puder, você consegue imaginar o céu. Uma terra com todas as suas belezas, as suas maravilhas, esse planeta magnífico sem a morte. Esse lugar maravilhoso aqui que vivemos, sem o roubo, sem o ferimento, sem as doenças, sem a fome, a miséria, sem o mal, é quase isso. Mas é ainda muito melhor, porque será o paraíso verdadeiro, o céu, junto com Deus e Jesus Cristo Salvador. Diante desta perspectiva, certamente, por maior que sejam os nossos problemas, eles se tornam insignificantes. Pense nisso.
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2: Uma palavra com o Pai.
0: Deus querido, Pai Todo-Poderoso, Jesus Cristo, nosso Salvador, por Ele, oramos agora, agradecendo pelo perdão dos nossos pecados. Sim, Pai, perdoa-nos, Senhor. O pecado nos separa de Ti, mas Jesus Cristo nos une. Neste momento apenas declaramos-nos como pecadores, pedimos também Sua compreensão, Pai, Sua graça através do Espírito Santo, Sua companhia ao longo de nossos dias, nos protegendo, nos livrando do mal, das tentações, nos dando o livramento, Pai. Em nome de Jesus. Amém.
2: Que privilégio ter a mesma mão que fez o universo e espalhou as estrelas, escrevendo seu nome no livro da vida. Louve a Deus por isso e declare agora Cristo como seu Senhor e Salvador, buscando a partir daqui o perdão e uma vida correta. Deus alegra-se por todo aquele que assim desejar de todo o coração.

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2: Servite, imperador. É som de paredão. O solo que vai ficar na sua mente aí, ó. Bora, Debbie Boy. Bota pra estalar.

0: coisa bem legal, bem bacana, né? Aqui na sua rádio preferida das 15 mais tocadas. Vou ali tomar uma água, dar uma refrescadinha na garganta. Daqui a pouquinho a gente tá de volta.
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0: Bem rapidinho o nosso intervalo, hein? Tamo de volta aqui na sua rádio com as 15 mais tocadas da programação. Vem comigo!

0: pra fechar no seu fim de semana as 15 melhores da programação da sua rádio preferida. Foi muito bom estar com você, muito bom ter a sua companhia. Valeu de verdade pela sintonia aí, tchau, tchau.
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4: Começando a semana com novas energias. Nesta segunda-feira, 12 de outubro, os astros trazem novidades e revelações para todos os signos. Quer saber o que o seu signo reserva para hoje? Então confira agora o horóscopo do dia.
3: Signo de Áries.
2: Nascidos entre 21 de março a 20 de abril.
4: Áries, a segunda-feira, 12 de outubro, chega com energia para colocar uma ideia em prática e parar de esperar o momento perfeito. No amor, uma conversa pode revelar que alguém está mais interessado do que demonstra. Aproveite o feriado para fazer algo diferente, mas sem transformar empolgação em decisão precipitada.
3: Signo de Touro.
2: Nascidos entre 21 de abril a 21 de maio.
4: Touro, hoje uma situação familiar pode pedir sua presença, mas você não precisa resolver tudo sozinho. Divida responsabilidades e aproveite o restante do dia para descansar. No amor, um convite simples pode render um momento muito mais especial do que você imaginava.
3: Signo de Gêmeos.
2: Nascidos entre 22 de maio a 21 de junho.
4: Gêmeos, uma mensagem ou ligação pode mudar completamente os planos desta segunda. Antes de responder no impulso, descubra todos os detalhes. No amor, uma conversa divertida pode aproximar você de alguém que estava meio distante. Seu bom humor será seu maior trunfo hoje.
3: Já já voltamos com as previsões para Câncer, Leão e Virgem.
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7: Nos tempos antigos, reis conquistadores ganharam acesso a territórios recém-adquiridos através de autoestradas construídas para suas tropas. O profeta Isaías pensou nisso quando declarou: "Preparai o caminho do Senhor, endireitai no deserto, vereda nosso Deus." E João Batista chamou as pessoas ao arrependimento para preparar o caminho em seus corações para a chegada do Rei Jesus. Qual a preparação que precisa ser feita para permitir o livre acesso de Jesus ao seu próprio coração hoje? Existem lugares de amargura que precisam de uma escavadora para cavar o perdão? Existem vales de reclamação que necessitam ser preenchidos com o contentamento? Nós não podemos negligenciar esta engenharia espiritual. Então, vamos preparar o caminho para o Rei. Amém.
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9: De Goiânia pra todo mundo. E aí, pessoal, tudo bem? Tudo certo? Aqui Marcos Vinícius, começando mais uma edição do Superfã. Eu disse de Goiânia pra todo mundo porque o Superfã deste fim de semana... tem nada mais, nada menos que ele que tá arrebentando. Felipe, a

Este é o super fã especial Felipe Araújo aqui pelo seu rádio na melhor sintonia, o garoto de Goiânia. É Felipe que é irmão do Cristiano Araújo, que infelizmente não está mais entre nós por causa de um acidente e tudo mais. Tem até uma música muito bonita do Felipe Araújo que ele fez pro próprio irmão, né? Bom, mas aqui estamos no super fã especial do Felipe Araújo. É fim de semana, é felicidade. Que Deus tenha Cristiano Araújo em um bom lugar. E graças a ele, a carreira do Felipe tá sensacional. Ele tá aqui no super fã.

0: A influenciadora Virgínia Fonseca e o jogador Vini Júnior não estão mais juntos. A notícia do término, após um ano e meio de relacionamento entre idas e vindas, foi confirmada pelas assessorias de ambos. Fontes próximas ao casal indicam que a separação ocorreu de forma amigável, sem brigas, apenas um entendimento de que não deveriam seguir como um casal. No entanto, rumores de uma discussão em Madrid e uma aliança deixada para trás agitaram a web antes da confirmação oficial.
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3: É, pessoal, acreditem se quiser, o garoto é novinho e tem esse vozeirão aí.

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1: Aos 57 anos, a inesquecível atriz da Globo, Daniela Escobar, está brilhando em uma carreira completamente diferente nos Estados Unidos. Longe das novelas há quase uma década, ela se reinventou e segue uma nova profissão longe dos holofotes. Morando nos Estados Unidos há quase 20 anos, a artista trocou a atuação por um estilo de vida mais equilibrado, mostrando que é possível se reinventar e encontrar o sucesso em novos caminhos.
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3: De volta, pessoal, aqui no seu Super Fã, neste fim de semana especial de Felipe Araújo. Agora a última sequência, começa muito bem com essa, que tá bombando, né? Mentira.
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0: Minha vontade, Felipe Araújo, pra encerrar muito bem o Superfã edição desse fim de semana. E é isso, galera. Tamo ficando por aqui. Foi o Superfã especial do goiano Felipe Araújo. O cara arrebenta demais, tá bombando e merece todo o sucesso que tem. Bom, Superfã, indicação aí através das redes sociais, viu, pra você que participa, pra você que quer deixar um artista aqui pro Superfã, anote aí o endereço Marcos Vini Locutor lá no Facebook, você deixa a sua indicação pra um próximo artista aqui da lista no Superfã. Acabou? É isso, tchau, tchau!
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0: Pois vocês conhecem a graça de nosso Senhor Jesus Cristo, que sendo rico, se fez pobre por amor de vocês, para que por meio de sua pobreza vocês se tornassem ricos. 2 Coríntios 8:9. Olá, ouvinte, somos ricos em Jesus Cristo. Podemos até não ter muita coisa nesta vida aqui na Terra, nesse tempo que aqui estamos vivendo, mas uma coisa é certa: no céu teremos toda a riqueza do Pai. Aliás, o céu. Estamos refletindo sobre isso. No céu não terá pecado, amado ouvinte. Imagine uma vida sem a morte, sem a dor, a despedida, a tristeza. Isso é incrível. O que é que nos impede de estarmos bem relacionados com Deus? É o pecado. E já que o céu nos promete um relacionamento certo com Deus, o que é ausente no céu? O pecado. O céu será livre de pecado. Tanto a morte como o pecado serão coisas do passado. Dá para imaginar um mundo sem pecado? Você já fez algo recentemente por causa de pecado? Pelo menos você já reclamou, você se preocupou, você resmungou, guardou quando devia compartilhar, tentou adivinhar e esconder, mas você não fará isso no céu. O pecado já deu vida a milhares de corações quebrados e quebrou milhões de promessas. Seu vício pode ser ligado diretamente ao seu pecado. Sua desconfiança foi causada por pecado, preconceito, roubo, adultério, tudo por causa do pecado. Mas no céu tudo isso acabará. Então, você consegue imaginar um mundo sem pecado? Se puder, você consegue imaginar o céu. Uma terra com todas as suas belezas, as suas maravilhas, esse planeta magnífico sem a morte. Esse lugar maravilhoso aqui que vivemos, sem o roubo, sem o ferimento, sem as doenças, sem a fome, a miséria, sem o mal, é quase isso. Mas é ainda muito melhor, porque será o paraíso verdadeiro, o céu, junto com Deus e Jesus Cristo Salvador. Diante desta perspectiva, certamente, por maior que sejam os nossos problemas, eles se tornam insignificantes. Pense nisso.
1: Momento Fé no Criador.
2: Uma palavra com o Pai.
0: Deus querido, Pai Todo-Poderoso, Jesus Cristo, nosso Salvador, por Ele, oramos agora, agradecendo pelo perdão dos nossos pecados. Sim, Pai, perdoa-nos, Senhor. O pecado nos separa de Ti, mas Jesus Cristo nos une. Neste momento apenas declaramos-nos como pecadores, pedimos também Sua compreensão, Pai, Sua graça através do Espírito Santo, Sua companhia ao longo de nossos dias, nos protegendo, nos livrando do mal, das tentações, nos dando o livramento, Pai. Em nome de Jesus. Amém.
2: Que privilégio ter a mesma mão que fez o universo e espalhou as estrelas, escrevendo seu nome no livro da vida. Louve a Deus por isso e declare agora Cristo como seu Senhor e Salvador, buscando a partir daqui o perdão e uma vida correta. Deus alegra-se por todo aquele que assim desejar de todo o coração.

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0: Pois vocês conhecem a graça de nosso Senhor Jesus Cristo, que sendo rico, se fez pobre por amor de vocês, para que por meio de sua pobreza vocês se tornassem ricos. 2 Coríntios 8:9. Olá, ouvinte, somos ricos em Jesus Cristo. Podemos até não ter muita coisa nesta vida aqui na Terra, nesse tempo que aqui estamos vivendo, mas uma coisa é certa: no céu teremos toda a riqueza do Pai. Aliás, o céu, estamos refletindo sobre isso. No céu não terá pecado, amado ouvinte. Imagine uma vida sem a morte, sem a dor, a despedida, a tristeza. Isso é incrível. O que é que nos impede de estarmos bem relacionados com Deus? É o pecado. E já que o céu nos promete um relacionamento certo com Deus, o que é ausente no céu? O pecado. O céu será livre de pecado. Tanto a morte como o pecado serão coisas do passado. Dá para imaginar um mundo sem pecado? Você já fez algo recentemente por causa de pecado? Pelo menos você já reclamou, você se preocupou, você resmungou, guardou quando devia compartilhar, tentou adivinhar e esconder, mas você não fará isso no céu. O pecado já deu vida a milhares de corações quebrados e quebrou milhões de promessas. Seu vício pode ser ligado diretamente ao seu pecado. Sua desconfiança foi causada por pecado, preconceito, roubo, adultério, tudo por causa do pecado. Mas no céu tudo isso acabará. Então, você consegue imaginar um mundo sem pecado? Se puder, você consegue imaginar o céu. Uma terra com todas as suas belezas, as suas maravilhas, esse planeta magnífico sem a morte. Esse lugar maravilhoso aqui que vivemos, sem o roubo, sem o ferimento, sem as doenças, sem a fome, a miséria, sem o mal, é quase isso. Mas é ainda muito melhor, porque será o paraíso verdadeiro, o céu, junto com Deus e Jesus Cristo Salvador. Diante desta perspectiva, certamente, por maior que sejam os nossos problemas, eles se tornam insignificantes. Pense nisso.
1: Momento Fé no Criador.
2: Uma palavra com o Pai.
0: Deus querido, Pai Todo-Poderoso, Jesus Cristo, nosso Salvador, por Ele, oramos agora, agradecendo pelo perdão dos nossos pecados. Sim, Pai, perdoa-nos, Senhor. O pecado nos separa de Ti, mas Jesus Cristo nos une. Neste momento apenas declaramos-nos como pecadores, pedimos também Sua compreensão, Pai, Sua graça através do Espírito Santo, Sua companhia ao longo de nossos dias, nos protegendo, nos livrando do mal, das tentações, nos dando o livramento, Pai. Em nome de Jesus. Amém.
2: Que privilégio ter a mesma mão que fez o universo e espalhou as estrelas, escrevendo seu nome no livro da vida. Louve a Deus por isso e declare agora Cristo como seu Senhor e Salvador, buscando a partir daqui o perdão e uma vida correta. Deus alegra-se por todo aquele que assim desejar de todo o coração.

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0: Valeu!
1: Lindo.
0: Obrigado, gente.
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0: Cristo foi crucificado. Ele morreu. Mas então chegou o terceiro dia. Amado ouvinte, você compreende o quão grande é o universo? Muitos astrônomos usam os termos ano-luz e unidade astronômica como se eles fossem compreendidos por todos nós. Mas quantas pessoas realmente sabem o que é um ano-luz? Quantas pessoas totalmente entendem que num ano-luz, a luz iria viajar 12 milhões de quilômetros por hora? Qual é a velocidade máxima do seu carro? 200, 220 quilômetros por hora? Num ano-luz, a luz iria viajar 12 milhões de quilômetros por hora. É muito mais do que o seu carro. Agora, quase todos também já ouviram falar da teoria da relatividade de Einstein, embora muito poucos compreendam. Bem, isso é um pouco complicado demais para se falar aqui. Então vamos simplificar para entender o quão distante está a estrela mais próxima da Terra, fora o Sol. Nossas naves espaciais ou sondas mais rápidas lançadas pela NASA atualmente voam pelo espaço a uma velocidade de cerca de 40 mil quilômetros por hora, que é uma velocidade muito considerável comparada com a velocidade do nosso automóvel aí de passeio. Do lado de fora do Sistema Solar, a nossa estrela mais próxima está no grupo Alpha Centauri, uma pequena estrela conhecida como Próxima Centauri. Está a cerca de 4,2 anos-luz de distância. Mas vamos simplificar. Em relação à velocidade da nossa nave espacial mais rápida, 40 mil km por hora, levaríamos incríveis 70 mil anos viajando com a nossa nave mais rápida apenas para alcançar a nossa estrela mais próxima. 70 mil anos viajando sem parar a 40 mil quilômetros por hora para chegar à estrela mais próxima do Sol. Será que ela está muito longe? Agora imagine as galáxias mais próximas da nossa galáxia Via Láctea. Isso é apenas um olhar sobre a grandeza do universo e a infinita grandiosidade e inteligência e sabedoria e poder do Criador. O mesmo que fez o universo, fez você e eu. Sinta alegria com isso. Afinal de contas, os céus declaram a glória de Deus. Momento Fé no Criador.
1: Os céus declaram a glória de Deus e o firmamento anuncia a obra das suas mãos.
0: Hoje, Pai querido, nós queremos apenas agradecer, porque dentre tantas criaturas, o Senhor nos fez a sua imagem e semelhança e nós podemos interagir com essa criação maravilhosa, ver em cada ser vivo, em cada planta, em cada animal, em cada irmão, a sua mão, Pai. Obrigado por nos habilitar a compreender, a perceber, a vislumbrar, a se deslumbrar com tantas maravilhas. E o mais importante, saber que nada nesta criação chega perto da sua majestade, ó Deus. Falamos isso através de Jesus Cristo, nosso Senhor.
1: Que privilégio ter a mesma mão que fez o universo e espalhou as estrelas, escrevendo seu nome no livro da vida. Louve a Deus por isso e declare agora Cristo como seu Senhor e Salvador, buscando a partir daqui o perdão e uma vida correta. Deus alegra-se por todo aquele que assim desejar de todo o coração.

0: Santos.
1: Obrigada, amiga. Deus te abençoe, tá?
2: E aí, tá gostando? Tá chegando mais uma aqui no Super Mais.

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3: Agora, as previsões para Libra, Escorpião e Sagitário. Signo de Libra.
4: Nascidos entre 23 de setembro a 23 de outubro.
5: Libra, uma situação que parecia sem solução pode ganhar uma alternativa quando você ouvir uma opinião diferente. Não descarte uma ideia só porque ela não partiu de você. No amor, alguém pode demonstrar interesse de maneira bastante clara. Desta vez, não finja que não percebeu.
3: Signo de Escorpião.
4: Nascidos entre 24 de outubro a 22 de novembro.
5: Escorpião, o dia favorece momentos mais reservados e conversas que realmente tenham significado. Você pode descobrir algo importante sobre uma pessoa próxima. No amor, evite testar os sentimentos do crush. Quem quiser estar perto precisa ter espaço para demonstrar isso naturalmente.
3: Signo de Sagitário.
4: Nascidos entre 23 de novembro a 22 de dezembro.
5: Sagitário, a segunda-feira tem cara de convite de última hora. Se aparecer uma oportunidade de sair da rotina, avalie com carinho. No amor, uma pessoa pode acompanhar seu jeito espontâneo e deixar o dia muito mais divertido. Só não transforme uma boa conversa em promessa para a vida inteira.
3: Já voltamos com as previsões para Capricórnio, Aquário e...
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11: É o seu finalzão de semana garantido no seu Pop Play. Prazerzão, Douglas Santos por aqui. E vamos juntos curtir o melhor do pop neste finalzão de semana? Vamos juntos então, aumenta o volume, porque o Pop Play do seu finalzão de semana está no ar com mais uma edição.

0: Pop Play. Gente, o Pop Play tá top, né? Mas chegou aquele momento do nosso show do intervalo. Volto já já com muito mais pra você curtir aqui no seu Pop Play. Comigo mesmo, Douglas Santos.
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2: Agora, as previsões para Capricórnio, Aquário e Peixes. Signo de Capricórnio.
1: Nascidos entre 22 de dezembro a 20 de janeiro.
3: Capricórnio, hoje você pode perceber que estava levando uma preocupação para um momento que deveria ser de descanso. Deixe algumas questões para amanhã. No amor, alguém pode querer conhecer seu lado mais descontraído. Permita-se rir, brincar e esquecer um pouco as responsabilidades.
2: Signo de Aquários.
1: Nascidos entre 21 de janeiro a 20 de fevereiro.
3: Aquário, uma ideia diferente pode surgir durante uma conversa completamente comum e despertar sua curiosidade. Anote, porque isso pode render algo interessante mais adiante. No amor, uma pessoa fora do seu padrão pode chamar sua atenção. Não descarte a novidade antes de conhecê-la melhor.
2: Signo de Peixes.
1: Nascidos entre 21 de fevereiro a 20 de março.
3: Peixes, esta segunda-feira pede que você aproveite mais o presente e pare de tentar descobrir como tudo vai terminar. Uma conversa, passeio ou encontro inesperado pode melhorar bastante seu humor. No amor, uma atitude simples pode confirmar um interesse que você vinha apenas imaginando. Aproveite o momento.
2: Você conferiu o horóscopo do dia. Por hoje é só.
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1: E é isso, gente. Pop Play vai ficando por aqui no seu finalzão de semana, hein? Obrigado por sua audiência, por sua companhia, por sempre você estar com a gente. Desejo a você aí um excelente finalzão de semana. E na semana a gente se encontra aqui na melhor rádio do Brasil. Beijão e até a próxima. Fui!
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1: É isso, gente boa, está no ar mais uma edição do seu, do meu, do nosso Sabadão VIP. Aquela mistura de músicas que eu sei que você ama todos os sábados aqui junto comigo na melhor rádio do Brasil. Prazerzão, Douglas Santos por aqui, o seu locutor. Prometendo trazer essa programação incrível, uma sessão de misturas de músicas pra você. Então já vai te preparando, aumenta o volume do seu rádio e vamos de música, porque o Sabadão VIP está no ar. Você que não me conhece, prazerzão, Douglas Santos por aqui. E o seu Sabadão VIP está no ar, na melhor rádio do Brasil.
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quer saber? Boa noite, gente! Vocês não têm noção da alegria, do prazer que é estar aqui junto com vocês. Vamos fazer essa noite a melhor noite do mundo. Tudo pra vocês. Simbora! Simbora!

0: aí, tá curtindo o Sabadão VIP? Então continue com a gente, continue na melhor. Vamos lá para um rápido apoio cultural e daqui a pouquinho estou de volta com muito mais. É aqui na melhor rádio do Brasil, hein? Com seu Sabadão VIP com Douglas Santos. Volto já.
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5: Alô você! Salve, salve turma! Tô chegando! Muito prazer, eu sou o Silva Júnior, o seu amigo bem informado. Segunda-feira hoje, dia 12 de outubro de 2026, feriadão, hein? Ótimo feriado pra você, dia de Nossa Senhora Aparecida e também dia dos baixinhos. Alô, criançada! Obrigado pela audiência. E o Fofoqueiro está no ar e eu vou desfilar o meu veneno. Aos 41 anos, a atriz e apresentadora Mariana Rios consolidou uma expressiva transição em sua carreira, expandindo sua atuação artística tradicional para o segmento de negócios digitais e projetos focados em desenvolvimento pessoal. Com uma trajetória consolidada em telenovelas desde 2008 e passagens de destaque no comando de atrações televisivas em diferentes emissoras, a artista encontrou no empreendedorismo digital uma nova vocação profissional a partir do lançamento de seu livro autobiográfico. A repercussão da obra motivou a criação do projeto Basta Sentir, um treinamento digital estruturado em dezenas de aulas sobre inteligência emocional, espiritualidade e prosperidade. A iniciativa conquistou ampla escala, alcançando dezenas de milhares de alunos e diversificando de forma consistente as fontes de receita da artista fora dos estúdios de TV. Eu aumento, mas jamais invento, pois só a primeira tricotada desta segunda. Daqui a pouco eu volto com mais um Fofoqueira, mais um bloco, se liga!
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7: Nos tempos antigos, reis conquistadores ganharam acesso a territórios recém-adquiridos através de autoestradas construídas para suas tropas. O profeta Isaías pensou nisso quando declarou: "Preparai o caminho do Senhor, endireitai no deserto, vereda nosso Deus." E João Batista chamou as pessoas ao arrependimento para preparar o caminho em seus corações para a chegada do Rei Jesus. Qual a preparação que precisa ser feita para permitir o livre acesso de Jesus ao seu próprio coração hoje? Existem lugares de amargura que precisam de uma escavadora para cavar o perdão? Existem vales de reclamação que necessitam ser preenchidos com o contentamento? Nós não podemos negligenciar esta engenharia espiritual. Então, vamos preparar o caminho para o Rei. Amém.
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0: Paredão VIP, só música boa pra você, né? Também tô curtindo aqui no nosso estúdio. Então vai aumentando aí o volume que tá chegando mais um sucesso. Olha esse daqui, eu sei que você gosta, hein? Combina com sábado.
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0: Obrigado, gente. Beijo.
1: Obrigado, gente. Um beijo.
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1: Sabadão VIP tá top demais, mas a gente precisa dar aquele break, aquela pausa rapidão. É, os nossos super apoiadores vêm chegando aí pra você com aqueles recados topíssimos de economia e muita promoção, muito preço baixo também pra você economizar. Porque assim, gente, o nosso show do intervalo é trazendo os recados dos nossos super anunciantes e eu volto já.
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3: Salve, salve, galera! Estamos de volta neste feriadão, segunda-feira, dia 12 de outubro, com mais um bloco do Fofoqueira. E eu vou desfilando meu veneno. A cantora Simaria marcou oficialmente o seu retorno aos palcos e à televisão após um período de 4 anos afastada dos holofotes, detalhando as motivações que levaram a pausar a trajetória artística para priorizar a vida pessoal. Durante participação em um programa televisivo, a intérprete explicou que a exaustão acumulada desde a infância na estrada exigiu uma pausa profunda para a cura emocional e dedicação integral à criação de seus 2 filhos, que acabaram se tornando os principais incentivadores de sua retomada. Apesar de ter interrompido os shows, a artista destacou que não se distanciou da música, mantendo-se ativa na composição e na produção de novas faixas ao longo dos anos. O recomeço oficial ocorreu recentemente em São Paulo, ocasião em que realizou a gravação de seu primeiro DVD em carreira solo, consolidando uma nova fase profissional. Olha, só digo uma coisa, a Simaria sem a Simone não é nada. Agora, a Simone, carreira solo, você já viu, né? Alavancou, o resto é conversa. Eu aumento, mas jamais invento. Daqui a pouco eu volto com o último babado de hoje.
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1: Curtiu esse som? Tá chegando mais um sucesso pra você curtir ainda mais no seu Sabadão VIP. Aumenta o volume aí.
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0: E aí, curtiu o nosso Sabadão VIP? As melhores, tocou pra você aqui na melhor rádio do Brasil. Gente, eu vou ficando por aqui, hein? Beijo no seu coração, pensamento positivo sempre. Tudo vai dar certo, tudo já deu certo. Lembre-se que Deus está no comando sempre. Beijo no seu coração, obrigado por sua audiência, por sua companhia e até a próxima edição do nosso Sabadão VIP. Fui, tchau! E continue com a gente aqui, ó, na melhor rádio do Brasil, que logo após aí, o meu programa vem mais um programaço campeão de audiência do horário e contamos sempre com a sua audiência. Fui, tchau!
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6: Oi, oi, oi, oi, oi, oi, oi, já estamos de volta. Ótimo feriadão pra você. Última fofocada de hoje aqui no Fofoqueira. Bora desfilar o meu veneno. A empresária e influenciadora digital Bianca Andrade, conhecida como Boca Rosa, celebrou seus 15 anos de trajetória na internet com retorno oficial à plataforma YouTube, onde iniciou sua carreira no Complexo da Maré, no Rio de Janeiro. Para comemorar o marco histórico, a fundadora de 31 anos prepara uma grande festa com temática de debutante, celebrando a transição de seu projeto de infância e adolescência para um império consolidado no setor de cosméticos. Paralelamente às comemorações, a marca de beleza comandada pela empresária projeta alcançar um faturamento de 400 milhões de reais, consolidando sua expansão de mercado, a profissionalização de sua estrutura corporativa e a força de seu ecossistema digital no cenário nacional de empreendedorismo. Eu aumento, mas jamais invento. O nosso Fofoqueira desse feriadão, segunda, dia 12 de outubro, fica por aqui. Amanhã, terça, tem mais e eu conto com a sua audiência. Me queira bem, que não te custa nada. Grande abraço e até amanhã.
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0: Pois vocês conhecem a graça de nosso Senhor Jesus Cristo, que sendo rico, se fez pobre por amor de vocês, para que por meio de sua pobreza vocês se tornassem ricos. 2 Coríntios 8:9. Olá, ouvinte, somos ricos em Jesus Cristo. Podemos até não ter muita coisa nesta vida aqui na Terra, nesse tempo que aqui estamos vivendo, mas uma coisa é certa: no céu teremos toda a riqueza do Pai. Aliás, o céu, estamos refletindo sobre isso. No céu não terá pecado, amado ouvinte. Imagine uma vida sem a morte, sem a dor, a despedida, a tristeza. Isso é incrível. O que é que nos impede de estarmos bem relacionados com Deus? É o pecado. E já que o céu nos promete um relacionamento certo com Deus, o que é ausente no céu? O pecado. O céu será livre de pecado. Tanto a morte como o pecado serão coisas do passado. Dá para imaginar um mundo sem pecado? Você já fez algo recentemente por causa de pecado? Pelo menos você já reclamou, você se preocupou, você resmungou, guardou quando devia compartilhar, tentou adivinhar e esconder, mas você não fará isso no céu. O pecado já deu vida a milhares de corações quebrados e quebrou milhões de promessas. Seu vício pode ser ligado diretamente ao seu pecado. Sua desconfiança foi causada por pecado, preconceito, roubo, adultério, tudo por causa do pecado. Mas no céu tudo isso acabará. Então, você consegue imaginar um mundo sem pecado? Se puder, você consegue imaginar o céu. Uma terra com todas as suas belezas, as suas maravilhas, esse planeta magnífico sem a morte. Esse lugar maravilhoso aqui que vivemos, sem o roubo, sem o ferimento, sem as doenças, sem a fome, a miséria, sem o mal, é quase isso. Mas é ainda muito melhor, porque será o paraíso verdadeiro, o céu, junto com Deus e Jesus Cristo Salvador. Diante desta perspectiva, certamente, por maior que sejam os nossos problemas, eles se tornam insignificantes. Pense nisso.
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2: Uma palavra com o Pai.
0: Deus querido, Pai Todo-Poderoso, Jesus Cristo, nosso Salvador, por Ele, oramos agora, agradecendo pelo perdão dos nossos pecados. Sim, Pai, perdoa-nos, Senhor. O pecado nos separa de Ti, mas Jesus Cristo nos une. Neste momento apenas declaramos-nos como pecadores, pedimos também Sua compreensão, Pai, Sua graça através do Espírito Santo, Sua companhia ao longo de nossos dias, nos protegendo, nos livrando do mal, das tentações, nos dando o livramento, Pai. Em nome de Jesus. Amém.
2: Que privilégio ter a mesma mão que fez o universo e espalhou as estrelas, escrevendo seu nome no livro da vida. Louve a Deus por isso e declare agora Cristo como seu Senhor e Salvador, buscando a partir daqui o perdão e uma vida correta. Deus alegra-se por todo aquele que assim desejar de todo o coração.

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0: legal, bem bacana, né? Aqui na sua rádio preferida, das 15 mais tocadas. Vou ali tomar uma água, dar uma refrescadinha na garganta. Daqui a pouquinho a gente tá de volta.
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0: Bem rapidinho o nosso intervalo, hein? Tamo de volta aqui na sua rádio com as 15 mais tocadas da programação. Vem comigo!

0: fechar, no seu fim de semana, as 15 melhores da programação da sua rádio preferida. Foi muito bom estar com você, muito bom ter a sua companhia. Valeu de verdade pela sintonia aí, tchau, tchau.
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3: Agora as previsões para Áries, Touro e Gêmeos.
4: Começando a semana com novas energias. Nesta segunda-feira, 12 de outubro, os astros trazem novidades e revelações para todos os signos. Quer saber o que o seu signo reserva para hoje? Então confira agora o horóscopo do dia.
3: Signo de Áries.
2: Nascidos entre 21 de março a 20 de abril.
4: Áries, a segunda-feira, 12 de outubro, chega com energia para colocar uma ideia em prática e parar de esperar o momento perfeito. No amor, uma conversa pode revelar que alguém está mais interessado do que demonstra. Aproveite o feriado para fazer algo diferente, mas sem transformar empolgação em decisão precipitada.
3: Signo de Touro.
2: Nascidos entre 21 de abril a 21 de maio.
4: Touro, hoje uma situação familiar pode pedir sua presença, mas você não precisa resolver tudo sozinho. Divida responsabilidades e aproveite o restante do dia para descansar. No amor, um convite simples pode render um momento muito mais especial do que você imaginava.
3: Signo de Gêmeos.
2: Nascidos entre 22 de maio a 21 de junho.
4: Gêmeos, uma mensagem ou ligação pode mudar completamente os planos desta segunda. Antes de responder no impulso, descubra todos os detalhes. No amor, uma conversa divertida pode aproximar você de alguém que estava meio distante. Seu bom humor será seu maior trunfo hoje.
3: Já já voltamos com as previsões para Câncer, Leão e Virgem. 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
5: Nos tempos antigos, reis conquistadores ganharam acesso a territórios recém-adquiridos através de autoestradas construídas para suas tropas. O profeta Isaías pensou nisso quando declarou: "Preparai o caminho do Senhor, endireitai no deserto, vereda nosso Deus." E João Batista chamou as pessoas ao arrependimento para preparar o caminho em seus corações para a chegada do Rei Jesus. Qual a preparação que precisa ser feita para permitir o livre acesso de Jesus ao seu próprio coração hoje? Existem lugares de amargura que precisam de uma escavadora para cavar o perdão? Existem vales de reclamação que necessitam ser preenchidos com o contentamento? Nós não podemos negligenciar esta engenharia espiritual. Então, vamos preparar o caminho para o Rei. Amém.
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7: De Goiânia pra todo mundo. E aí, pessoal, tudo bem? Tudo certo? Aqui Marcos Vinícius, começando mais uma edição do Super Fã. Eu disse de Goiânia pra todo mundo porque o Super Fã deste fim de semana... tem nada mais, nada menos que ele que tá arrebentando. Felipe, a